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1: Obrigado, Eduardo Costa.
0: Leonardo.
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1: Seis horas e 30 minutos.

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Um bom dia especial para meus amigos, o vereador Tenente Rogério, vereador atuante na Câmara Municipal de São Miguel. Poeta Gilmar de Souza, ele que é de Coronel João Pessoa e mora há mais de 40 anos na cidade de Manaus, capital do Amazonas. Bom dia, poeta Gilmar de Souza, nosso grande parceiro. 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Antônio Agostinho e Fábio, na Serrinha dos Marinheiros. 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Xuxa, no Varrelo. Davi, na sua grande mercearia, aí no sítio Varrelo. Bom dia para Davi, para seus clientes e amigos. Zé Nogueira e Maria Rita, minha grande parceira Maria Rita, aí na Cachoeirinha de São Miguel. 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Bom dia, João Bosco. Bom dia para meu amigo Raimundo Bem-vindo e seu filho Tiago, na Lagoa dos Milhões. Zezinho de Zé Pedro, no Sítio Burões, de São Miguel. Bom dia para todos os amigos e amigas, comerciantes, de modo geral. 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

0: É isso aí, bom dia, tá aí, bom dia, gente, uma ótima segunda-feira para você. A partir de agora estamos chegando para ficar na sua companhia em mais um programa da manhã, Difusor, o Povo no Rádio. Bom dia, meu amigo, bom dia, minha amiga, aonde quer que você esteja, onde quer que você sintonize. A partir de agora, agora já são 6h59, quase 7. Bom dia para você. A partir de agora, o programa da manhã só está começando. Uma ótima segundona para todo mundo, né? Hoje, segunda-feira. Hoje já são 15 de junho de 2026. Já estamos na metade do mês, né? Bom dia para você. Muito obrigado, onde quer que você esteja, onde quer que você sintonize. A partir de agora, meu amigo, minha amiga, estamos chegando para ficar na sua companhia com mais um programa Difusor, o Povo no Rádio. Vamos trazer música, informação, sua participação, o horóscopo do dia, um show de audiência e muito mais. Conto com a sua grande e honrosa audiência, a você que nos escuta através do Radiosnet, em qualquer parte, onde quer que você esteja, a você que nos escuta através da frequência 1370 em toda a região, vocês dos sítios, comunidades, cidades vizinhas, muito obrigado. A partir de agora, o programa da manhã só está começando, ok? Um bom dia. Que esta segunda-feira seja de muita produtividade, de muitas coisas boas e que você esteja bem, né? Juntamente com a sua família. E nos ouvindo e participando também do nosso programa. E a você, aniversariantes do dia, valeu! Muito obrigado e parabéns, muitíssimas felicidades, com muita paz, prosperidade, realizações de vida longa. Bom dia! Uma ótima segunda-feira para você. O programa da manhã só está começando. Bom dia, bom dia.
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1: Olha aí, 7:08. Tá aí, 7:08. Bom dia. Mandar aqui uma alusão pra galera que já tá ouvindo a gente, né? Nossa amiga Antônia, lá do Sabino Leite, né? Já mandou mensagem aqui pra gente. Suzana Carvalho, lá em Coronel João Pessoa. Muito obrigado aí pela audiência, né? Show de bola. Seu JB, seu José Benoni, lá em Águas Lindas de Goiás. Também tá ouvindo a gente. Muito obrigado aí pela audiência. Ainda também Elza da Lagoa Nova. Valeu, minha amiga. Bom dia. E também vamos mandar alusão para seu Chico Barbosa, lá em Jaguaribe. Já está ouvindo aqui também o nosso programa. Mandando uma alusão para o nosso amigo Marcos Nogueira, né? O Marquinhos, lá da Contendas FM 93,1. Está ouvindo a gente e retransmitindo aí o nosso programa lá para a região das Contendas, né? Valeu, meu amigo Marquinhos. Obrigado aí, meu amigo, pela parceria. Retransmitindo aí o nosso programa. Bom dia, bom dia. Ainda, vamos mandar aqui uma alusão para Helena Lourdes Elias, ou melhor, Helena Lourdes Diógenes, ouvindo a gente lá em Hererê, no Ceará. Jeremias em Coronel João Pessoa. Alzileide do Situaçu também acordou cedo hoje e já mandou mensagem. Meu amigo Francisco de Abdias, lá em Natal, também ouvindo a gente. Nita do Manel Vieira. E ainda, também ouvindo a gente aqui, Dona Socorro da Lagoa Nova. Muito obrigado aí pela audiência, essa galera toda, né? Já chegando e participando com a gente. Socorro da Timbaúba também tá ouvindo já, né? Muitíssimo obrigado. E minha amiga Lena Costureira, lá da 13. É, lá no final da 13 ali, ouvindo a gente, já ligou as máquinas e o rádio também. Bom dia, minha amiga. Muito obrigado aí. Uma ótima segunda-feira para todo mundo. Vamos trazer agora o presente diário. Um devocional para aqueles que buscam a Deus. É a mensagem bíblica para esta segunda-feira. Bom dia, vamos lá!
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3: Hoje é 15 de junho. Título de hoje, A Quem Obedecer? Leitura bíblica, Atos capítulo 4, versículos de 1 a 37. Versículo em destaque, Pedro e João, porém, responderam, julguem os senhores mesmos se é justo aos olhos de Deus obedecer aos senhores em vez de obedecer a ele. Atos capítulo 4, versículo 19. Na leitura de hoje, Pedro e João foram presos e depois levados ao Sinédrio, uma espécie de tribunal, porque estavam pregando a ressurreição de Cristo. Todavia, aquelas autoridades não aceitavam essa mensagem. Os fariseus estavam tão enraizados na tradição religiosa que, mesmo vendo sinais da ressurreição e poder de Jesus, não se rendiam. No capítulo anterior, um coxo fora curado pelo poder de Cristo por intermédio de Pedro e João. Esse homem estava ali como testemunha viva dos feitos do Senhor, mas os fariseus insistiam em não crer. Por causa de fatos como esse, os dois discípulos foram levados em juízo e questionados em nome de quem realizavam tais feitos. Pedro, com ousadia, respondeu que por meio de Jesus, a quem os fariseus negaram e crucificaram, expondo a palavra da salvação aos religiosos. Sua autoridade e convicção surpreenderam os mestres da lei, que sabiam que eles não eram homens instruídos. E tudo o que pudessem dizer contra os dois acusados seria insuficiente, pois ali estava o homem curado para comprovar. Diante da falta de argumentos, os mestres da lei apelaram para chantagem, imposição de medo e ameaças, mas Pedro, com coragem e intrepidez, respondeu que importava obedecer a Deus em primeiro lugar. Não interessa qual seja a autoridade, se houver conflito entre ela e a palavra, a obediência deve ser 100% ao Senhor. Isso não é desculpa para você sair por aí descumprindo a lei, desobedecendo aos pais e desrespeitando todo e qualquer superior, mas sim a ocasião para observar atentamente o que está de acordo ou contra a vontade do Altíssimo. Para isso, é necessário conhecer a Deus e seus preceitos. Isso é possível lendo a Bíblia, orando e mantendo constante comunhão com Ele. Em caso de conflito de autoridades, importa antes obedecer a Deus. E se você quiser adquirir o seu...
1: Tá aí o presente diário, né? Um devocional para aqueles que buscam a Deus. Aí a mensagem bíblica para esta segunda-feira. Bom dia, né? E obrigado aí pela sua audiência, pela sua companhia de sempre, né? Seu Chico Baiano também já mandou mensagem aqui pra gente. Meu amigo Zé Barros, lá dos Purões, também mandou aqui mensagem. Meu amigo Luiz Cláudio, bom dia, meu amigo. Tá ouvindo a gente lá em Brasília, né? Acordou cedo hoje e está ouvindo o programa Difusor O Povo no Rádio. Valeu, meu amigo. Muito obrigado aí pela audiência, o grande Luiz Cláudio. Sempre, sempre ouvindo aí o nosso programa. Show de bola. Minha amiga Elza da Lagoa Nova, bom dia, bom dia. Vamos lá, né? Essa galera toda que tá sempre ouvindo a gente. Célio, você prepara aí Fuscão Preto. É começar logo com essa daí. Para o meu amigo, seu Chico Barbosa, lá em Jaguaribe, no Ceará. Tá ouvindo a gente cedo, né? Mandou mensagem cedo. Não era nem 7. Valeu, meu amigo. Bom dia. E seu JB, seu José Benoni, lá em Águas Lindas de Goiás, querendo ouvir Wagner Santos. Sou um dos 10. Pronto, meu amigo. Bom dia, né? E obrigado aí pela sua audiência. Show de bola. Seu Chico Barbosa, bom dia.
4: Bom dia, Tony. Bom dia, Celinho Vaz. Bom dia para todos que estão assistindo, ouvindo o programa Difusor, O Povo no Rádio. Tony, hoje eu quero ouvir com Almir Rogério, Fuscão Preto.
1: Pronto.
4: Quero oferecer essa música aqui para meus dois filhos. O Felipe, que está aqui comigo em Jaguaribe. A minha filha Ana Flávia, lá em Natal. Para o seu Chico de Abdias, também lá em Natal. O seu João de Deus e Dona Leopoldina e a Rafaela, aí no Agreste de Cima, em São Miguel. Para Dona Lúcia Lins, aí no São Severino. Para Dona Socorro, na Lagoa Nova. Para o meu amigo Agostinho Filho. E para você também, Tony. E tenha um ótimo dia, Tony.
1: Valeu, meu amigo. Bom dia. Valeu.
5: Alô, alô, alô. Muito bom dia, meu caro amigo Tom Oliveira. Bom dia, Sérgio Vaz. Esse que vos fala é JB. Sérgio, me prepara o link que tem como título Som dos 10, com o cantor Wagner Santos. Isso mesmo. Esse louvor vai para você, que é um sonoplasta muito eficiente. Vai para meu amigo Tom Oliveira, que é um outro locutor. Vai para Fábio de Fernando, lá na Cachoeira, que gosta muito de louvor. Vai para Neto, minha irmã, lá na cidade de Encanto. Vai para ela, minha sobrinha. Vai para ele, minha irmã, lá no sítio de Guizócio. Vai para minha parentela, lá na Vila Crioulas. Vai para meus amigos e minhas amigas da cidade de Coronel João Pessoa. Enfim, né? Para todos que estão na escuta do processo de sessão de ouvinte no geral. O quê? De águas... Águas Lindas de Goiás, para a Rádio Difusora de São Miguel e o programa Povo no Rádio, apresentado pelo meu amigo Tom da Oliveira.
1: Valeu, eita, seu JB. Bom dia, né? Seu José Benoni, diretamente de Águas Lindas de Goiás, sempre ouvindo a gente e participando, e gosta de ouvir essas músicas gospels, né? Valeu, meu amigo, bom dia. E seu Chico Barbosa, lá em Jaguaribe. Seu João de Deus e Dona Leopoldina, lá no Agreste, também já mandaram mensagem aqui. Bom dia e muito obrigado aí pela sua audiência. Agora já são 7h15. Aí, música pedida é música tocada. Bom dia para você.

Essa história é muito linda. Uma certa vez Jesus curou 10 leprosos de uma vez. Mas sabe o que acontece? Só um voltou. Só um voltou para agradecer. Quantos são agradecidos? Porque Jesus entrou na sua casa e fez um milagre em sua vida.

0: diga comigo do fundo do coração assim, ó.
1: Mas não vá embora.
0: Não vá embora, Pai. Fica, Jesus. Fica aqui.
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5: Olha aí, é isso. Estamos de volta, né? Já são 7h32. Daqui a pouquinho tem as primeiras previsões astrológicas. Aquele bom dia para você, né? Maria de Fátima, minha amiga, lá de Venha Ver, né? Ouvindo a gente. Muito obrigado aí pela sua audiência e pela sua companhia. Vamos atender aqui ela e minha amiga Socorro lá da Timbaúba, né? A Galega dos Olhos Verdes. Bom dia, né? E muito obrigado aí pela audiência, e pela sua sintonia. Meu amigo Marquinhos, né? O grande Marcos Nogueira, lá da Contendas FM, retransmitindo aí o nosso programa para toda a região de lá, né? Valeu, meu amigo. Bom dia. E muito obrigado aí pela sua audiência, pela sua sintonia, né? Também? Sério, prepara aí retrovisor para nossa amiga Maria de Fátima, lá de Venha Ver, com Raimundo Fagner, né? Como ela colocou aqui. Valeu, minha amiga. Bom dia. Tudo de bom para você também. Valeu. Você e Elaine aí, gente boa demais, né? Gorete Souza, né? Ouvindo a gente lá em Porto Alegre, lá em cima da serra, né?

Maria Freitas, lá no Sabe no Leite, ouvindo a gente através do Radinho Vermelho, né? Obrigado, minha amiga, pela audiência, pela sintonia. Ouvinte mais do que especial, né? 7h34, daqui a pouquinho tem as primeiras previsões astrológicas para esta segunda-feira. Hoje, 15 de junho de 2026. Bom dia para você. Música pedida é música tocada.

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1: É isso aí, né? Estamos de volta. Bom dia, depois dessa música belíssima do José Augusto. Bom dia, bom dia. Aí, Maria de Fátima, minha amiga, lá no Venha Ver, curtir o retrovisor com o grande Fagner. Beleza? Já são 7h44. Vamos agora trazer as primeiras previsões astrológicas para esta segunda-feira, né? Para você que acompanha aí o horóscopo do dia, vamos trazer as primeiríssimas de hoje, né? Áries, Touro e Gêmeos. Para você, bom dia, ótima segundona. Vamos lá.
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1: É hora do horóscopo do dia, né? Para você que acompanha aí as previsões astrológicas. Alô, você de Áries. Ariano, Ariana, de 21 do 3 a 20 do 4. Aposte no improviso e deixe o coração falar mais alto. Ok? Uma boa atenção você terá por parte da pessoa amada. E ainda valerá aí aceitar um convite diferente e ir atrás do que dá prazer, sem roteiro definido. À noite, o clima fica mais íntimo e romântico. Esclareça dúvidas no amor. Ok, você de Áries? Bom dia. Alô, você de Touro, Taurino, Taurina, de 21 do 4 a 20 do 5. A casa ganhará um clima diferente com uma visita de última hora, mudança de planos ou então vontade súbita de mexer na decoração. Solte a sua criatividade. Uma conversa em família ou com alguém do passado poderá tomar um rumo mais emotivo no final do dia. Evite decidir um assunto de moradia às pressas. Nada às pressas funciona. Inicie um empreendimento novo. Ok, você de Touro? Bom dia. Alô, Gêmeos, de 21 do 5 a 20 do 6, com a lua nova em seu signo, inicie um ciclo promissor e movimentado por projetos autorais, mais protagonismo e com sucesso profissional e financeiro. Aproveite aí as próximas 4 semanas para dar uma virada positiva de vida. A segunda vai trazer conversas que aproximam, conexão com irmãos, convites significativos, carinho e ternura. Fale de amor. Ok, você de Gêmeos, bom dia e boas vibrações. Daqui a pouco, logo mais, tem Câncer, Leão e Virgem. Bom dia, seu Luiz Lopes. Tá ouvindo a gente lá na Cachoeirinha, nosso amigo, né? Valeu e muito obrigado aí pela sua audiência e pela sua sintonia também. O pessoal da Cachoeirinha aí, ouvindo o nosso programa. Bom dia, pessoal do Olho d'Água Dantas, né? Pessoal do Bonito, pessoal que escuta a gente em todo lugar. Célio, você prepara uma do Amado Batista aí para nossa amiga Antônia, lá do Núcleo Sabino Leite. E Evidências com Chitãozinho e Chororó para nossa amiga Elza, da Lagoa Nova. É os áudios VaptVupt. Não é não, minha amiga Elza? Bom dia e obrigado aí pela participação. Dona Zete, lá no São Pedro. Daqui a pouquinho a gente atende a senhora, minha amiga. Bom dia, vamos lá.
3: Bom dia, meu amigo Tony Oliveira, que é um do Sabino Leite.
1: Bom dia, minha amiga Antônia.
3: Eu pedir qualquer música de Amado Batista, ofereço a minha esposa Matias, minha mãe Expedito, meu pai Guilherme, sido por homem, mas era no Alto Santa Teresa, meu irmão Manuel, meu irmão Manuel, minha cunhada Saminha em Pereiro, meu irmão Tuca no Guardado, minha cunhada Nineide. Ofereço a minha amiga Marilda. Ofereço a você também, a Célio Vaz, uma boa segunda-feira, abençoada para nós todos, saúde e paz.
1: Valeu, minha amiga. Bom dia.
4: Oi, Tony, bom dia. Passa para mim Evidências, Chitãozinho e Chororó.
1: Pronto, Elza, na hora, minha amiga. Tá aí ouvindo a gente lá na Lagoa Nova, nossa amiga Elza. Fala bonito e fala pouco. Valeu, minha amiga. Vai ouvir Evidências, né? Com Chitãozinho e Chororó. Maria de Lourdes, lá da Estiva dos Grisóstomos. Bom dia, né? E obrigado aí pela sua audiência. Helena, lá em Hereré, no Ceará. Também o nosso amigo Luiz Eduardo, lá na Boa Vista, em Hereré, no Ceará. Também já mandou mensagem aqui pra gente. Muito obrigado aí, ouvindo a gente sempre, né? Já são 7h48. Aí, bom dia, ótima segundona. Música pedida é música tocada. Bom dia, bom dia.

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1: É isso. Bom dia, vamos lá, né, para você que tá ouvindo, meu amigo Francisco de Abdias está lá em Natal, né, na sintonia do nosso programa também, né, ouvindo, participando aí, vamos já atender ele aqui, Alzileide, nossa amiga lá do Sítio Açude, tá valendo, né, obrigado ao pessoal do Sítio Açude, ouvindo aí o nosso programa, né, participando também, Alzileide, minha amiga, já eu atendo você. Sérgio, vamos trazer umas duas notícias aí, né, para o ouvinte também ficar informado, né? Beleza? Bom dia. Vamos trazer umas duas notícias aqui dentro do nosso programa para a gente já atender a Alzileide, meu amigo Francisco de Abdias. Já são 7h59. Bom dia.
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1: Olha só, o concurso da PM do Rio Grande do Norte tem provas adiadas após decisão do STF, né? Supremo Tribunal Federal. Os candidatos ao concurso público da Polícia Militar do Rio Grande do Norte não farão as provas objetivas previstas, né, que estavam previstas para ontem, né, dia 14. Não foi feito. O exame foi adiado após decisão judicial relacionada a um recurso apresentado pela Defensoria Pública do Estado do Rio Grande do Norte ao Supremo Tribunal Federal, que questiona regras do edital sobre reserva de vagas para pessoas com deficiência. Quantitativos destinados a pessoas pretas e pardas e uma eventual reabertura do período de inscrições. O adiamento foi anunciado pelo Instituto de Desenvolvimento Educacional, Cultural e Assistencial Nacional, IDECAN, banca que é responsável pela execução do concurso. Segundo o Instituto, a medida foi adotada de forma cautelar, embora a Comissão Especial do Concurso Público e a própria banca ainda não tenham sido formalmente intimados sobre o conteúdo integral da decisão. Tá aí, né? O concurso da Polícia Militar, que ia ter, acabou sendo adiado aí por decisão do STF. Olha só, duas aeronaves de pequeno porte caíram na manhã de ontem, domingo, em um pátio de veículos no bairro Recreio dos Bandeirantes, na zona sudoeste do Rio de Janeiro, deixando pelo menos 6 mortos. A informação inicial é de que houve uma colisão entre as duas aeronaves. De acordo com o Corpo de Bombeiros, o acidente resultou em 6 vítimas fatais. Vídeos que circulam nas redes sociais mostram o local com fogo após a queda das aeronaves. Olha só. Segundo o Centro de Operações Rio, a pista lateral da altura da estação da BRT, Jica Machado, no sentido Santa Cruz, estava interditada ontem, né? A Polícia Militar estava realizando o isolamento da área. A ocorrência seguia em andamento com a atuação do Corpo de Bombeiros da Companhia de Engenharia de Tráfego da Comurb e também da equipe do 31º BPM. Olha só, em nota, a Polícia Civil informou que o caso continua sendo investigado pela 42ª DP de Recreio dos Bandeirantes. A perícia foi acionada e diligências foram feitas para apurar as circunstâncias do acidente. A Força Aérea Brasileira informou que foi acionada e que na ação inicial aplicou técnicas específicas para coleta e confirmação de dados, preservação de elementos e verificação dos danos. A Agência Nacional de Aviação Civil, a ANAC, também informou que apura a situação das aeronaves e lamentou aí o ocorrido. Entre os mortos está o cantor norte-americano Oliver Tree. A informação foi confirmada pela Polícia Civil do Rio de Janeiro. Das 6 vítimas fatais, 5 estavam em uma das aeronaves e o piloto estava na outra. As vítimas foram identificadas, né, como Oliver Tree, que era o passageiro, né, o cantor americano, Lucas Vigali, Gaspar Prim, também era passageiro, Lucas Brito Chaves, Alexandre Souza, que era piloto, e Charles Marcilac, que também era piloto. Charles Marcilac era o piloto que estava sozinho em um dos helicópteros. Tá aí, meu amigo, esse acidente foi ontem lá no Rio de Janeiro, né? E o cantor americano aí acabou levando a pior. Tá aí. Já são 8:03, por isso que eu sou igual a Ariano Suassuna. Não sou muito adepto de estar voando de avião, não, viu? Se fosse pra gente voar, Deus tinha dado asa. Sou mais andado na terra, né? Não, Eris Massabino? Melhor andar de carro. Vamos lá, né? Vamos. Célio, você prepara aí pra minha amiga Alzileide, né? Que tá ouvindo a gente, né? Tá sintonizando aí. É o nosso programa Oração pela Família, né? Minha amiga lá do Sítio Açude. Vamos lá, vamos atender ela e Francisco de Abdias. Meu amigo Francisco de Abdias, bom dia.
3: Bom dia, Tom Oliveira. Bom dia para você, Célio Vaz, Augusto Filho, todos que fazem aí a Difusora de São Miguel. Bom dia. Aí bom dia para Rosileide, Cita Açudo, Dona Socorro, Lagoa Nova, Lúcia Lins, São Severino, João de Deus, Dona Leopoldina, Cita Agreste, saúde e paz para todos, seu Chico Barbosa lá em Jaguaribe e família. Uma boa segunda-feira para todos. E todos que escutam a Difusora de São Miguel, bom dia. Faça uma música das boas aí, Zé Roberto, virando, vou ficar na escuta.
1: Pronto, Zé Roberto.
3: Sérgio Vaz, bom dia. Tudo de bom aí para todos aí. E meu amigo Sérgio de Eliseu, lá no Sítio São Pedro, rapaz, que eu sempre esqueço. Mas, assim, de falar, né? Muitas pessoas que a gente quer falar, mas aí não quer. A correria é grande, certo? Pois um bom dia para todos, com muita saúde, muita paz.
1: Valeu, meu amigo. Bom dia.
4: Oi, Tony. Bom dia.
1: Bom dia, Alzileide.
4: Tony, passe e oração pela família. Ofereço a você, a Lucinha Lins, a Yulene, a Francisco de Abdias em Natal,
1: certo.
4: Seu Manuel Bandeira, Tica de Badu, Dona Socorro na Lagoa Nova, Veroneide, Alaide, o pessoal do Mercadinho Barros, a Antônia, a Alzeni, a comadre Lúcia, compadre Josimar, Lúcio, João, Damiana, Liu, Mariana, João Paulo e a todos que estiver na escuta. Tenha uma excelente segunda-feira, abençoada por Deus.
1: Valeu! Muito obrigado aí, minha amiga. Tá aí Alzileide do Sítio Açude, né? Vai ouvir a oração pela família. E meu amigo Francisco de Abdias lá em Natal querendo ouvir qualquer um do Zé Roberto. Valeu, meu amigo. Muito obrigado aí pela audiência e pela participação de sempre. Já são 8:06. 8:06. Bom dia. Música pedida é música tocada.

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É isso aí, gente. Tá aí, né? Já estamos de volta. Bom dia pra você. Uma ótima segundona. Já são 8h24. Vamos já já trazer aqui mais três previsões astrológicas dentro do nosso programa. Já já vamos trazer Câncer, Leão e Virgem. Vamos atender aqui nossa amiga Dona Zete Sérgio, né? Lá do São Pedro. Tá ouvindo a gente? Mandou mensagem pra arranjar um tempinho, né? Célia, tá querendo ouvir Vicente Neri, senhorita, né? Amiga senhorita. Obrigado aí, Dona Zete, tá mandando aqui pra nós, né? Pra todos nós aqui da rádio, pra Isabelinha, pra Amanda, né? Amandinha, como ela diz. Luizinho, Toninho, Adão, Wesley, Lauane, e também para o seu grande amigo Célio de Eliseu. Beleza, minha amiga, Dona Zete Sérgio, né? Ouvindo a gente lá no São Pedro. Vai ouvir amiga senhorita, né? Minha amiga Amélia Borba. Tá ouvindo a gente também. Ela já mandou mensagem aqui. Bom dia, Tony, na escuta. Amélia Borba, sabe onde? Lá em Ourinhos, São Paulo, né? Ouvindo a gente através do Rádio Net. Valeu, Dona Amélia, bom dia e muito obrigado aí pela audiência e pela sintonia. E vamos mandar, Célio, Zé Ramalho. Escolha um outro Zé Ramalho aí para nossa amiga Fabiana Souza, lá em Pereiro, no Ceará. Ela gosta das músicas, né? Quando não é Fag, né? É Zé Ramalho. E a do Zé Ramalho também é para o nosso amigo Renato, lá na Dom Lima, né? Lá no Alto Santa Teresa. Também está ouvindo a gente. E muito obrigado aí, seu Zé Pedro, seu filho, né? E também o Carlinhos, lá no seu comércio ali, no Alto Santa Teresa. Sempre ouvindo a gente. 8h26, uma ótima segunda para você. Bom dia, música pedida é música tocada. Já já tem mais três previsões para você.

0: É isso aí, hora do horóscopo do dia 8h34. Vamos trazer Câncer, Leão e Virgem, né? Alô, você de Câncer. Canceriano, canceriana, de 21 do 6 a 22 do 7. Olha só, um entendimento, ou melhor, um rendimento extra, um convite que valoriza seus talentos ou uma ideia genial para ganhar dinheiro darão um sabor intenso para esta segunda-feira. Valerá apostar no que você faz de melhor e cobrar bem por isso. Será uma boa fase para os negócios e as aquisições. Sonhos reveladores e expansão da consciência marcarão esta lua nova com altas vibrações. Ok? Você de Câncer, bom dia. Alô, você de Leão, leonino, leonina, de 23 do 7 a 22 do 8. Vontade de mudar o visual, né? Ousar no estilo ou então transformar totalmente a imagem pública e a maneira de se apresentar, em Vênus em seu signo, né? Tudo isso será possível. Você irá atrair olhares, convites e boas surpresas. Cuidado apenas para não criar expectativas demais, sem se iludir com imagens, ok? Comece a semana podendo e curta o brilho do momento. Beleza? Você de Leão, bom dia. Alô, Virgem, de 23 do 8 a 22 do 9. Alô, Virgem, a intuição vai falar mais alto hoje. Uma percepção poderá surgir do nada e diminuir, né? E também iluminar o seu futuro. A semana começará com muitas emoções e agitos. Encontros carinhosos e a proximidade de alguém especial contarão pontos em uma decisão importantíssima. Algo poderá mudar dentro de você e dar maior liberdade de escolha. Assuma uma nova posição profissional. Ok, você de Virgem? Bom dia e boas vibrações. Daqui a pouco, logo mais, tem Libra, Escorpião e Sagitário. Ok? Bom dia e boas vibrações para vocês. Seu Zezinho, meu amigo, tá ouvindo a gente, né? Sintonizando aqui o nosso programa. Tá ouvindo aí, lá nos Purões. 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
0: 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Valeu, valeu, né? E muito obrigado aí pela sua audiência, pela sua sintonia. Sempre, sempre ouvindo aqui o nosso programa. Meu amigo Zé Barros, né? Ouvindo aí o nosso programa sempre, né? Lá nos Purões também. Minha amiga Marielda, pessoal dos Purões aí sempre ouvindo a gente. Dona Expedita, Gilderlânia, minha amiga. Obrigado aí pela audiência. Já já a gente atende você, viu? Valendo, muitíssimo obrigado mesmo pela sua audiência. Vamos atender aqui Maria de Lourdes, lá da Estiva dos Grisóstomos, né? E meu amigo Pedrão dos Picolés. O homem hoje mandou mensagem cedo, né? Grande Erismar Sabino, lá das Crioulas. O homem é bom, hein? Mandar aqui um alôzão também para Gilson, né? Nosso amigo Gilson, lá das Crioulas. Gilson Gonçalves, o homem é bom. Vamos lá, bom dia, meu amigo Pedrão dos Picolés.
2: Cheguei, Antônio Reis, aqui é seu amigo Pedrão, minha joia, linda rua.

0: agora, viu, minha joia? Pra pedir uma musiquinha a você,
1: Aí
0: minha
1: sim.
0: joia, semana passada, minha joia. Eu tava muito ocupado, minha joia. Chegava aqui já tá 9 horas, 10 horas, viu, minha joia? Mas
1: Certo.
0: eu vim cedo, minha joia, pra pedir uma musiquinha a você, viu, minha joia? A música que eu vou querer, minha joia, é com o Ivan Petter. Você foi cruel, viu?
1: Ivan Petter, você foi cruel?
0: Todo mundo me falava, mas eu não acreditava que estava sendo enganado.
1: Alvenaria.
0: Mas com meus olhos eu vi, com meus olhos eu vi você com outro a seu lado. 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Pois é, minha joia, essa mulher é muito bonita, viu, minha joia? Quero oferecer os amigos do rádio, viu? Almina 3, Miguelzinho Alexandre Fabiano, Nita do Lucco Manoel Vieira, assistente Andresa da sorveteria, que delícia.
1: Beleza.
0: Minha grande amiga Zefinha Duarte Santa Teresa. Meu grande amigo Célio Vai, que eu vi no campo ontem, viu, minha joia?
1: Aí sim.
0: Nós conversamos adoidado, minha joia. Ali o
1: Tá
0: Zé
1: certo.
0: Limão, Pedro Bandeira, viu? E a Seu João de Deus, Dona Leopoldina e Rafaela no Agreste, minha joia. Chico
1: Certo.
0: Peba, quem tragou e sai lagoa, viu? A Dona Francisca e a Bilu, do Luco Manoel Vieira, minha joia. E a você é uma satisfação, minha joia, conversar com você, viu, meu querido?
1: Valeu, meu amigo.
0: Aqui é perdão de muito janeiro e muito carnaval, viu, minha
1: É
0: joia?
1: verdade.
0: E com Jesus, meu querido, e até amanhã, minha joia!
1: Valeu, grande pedão dos picolés. É, tá valendo aí, meu amigo. Ivan Petter, você foi cruel. Essa daí é cruel mesmo, viu, pedão? Bom dia, meu amigo. E obrigado aí pela audiência e pela sintonia. Show de bola. Maria de Lourdes.
2: Bom dia, Tânia Oliveira. Aqui é Maria de Lourdes, sítio Estiva dos Resortes. Passa uma música pra mim, diz Elisabeth Camargo Luciano. Pode ser Cama de Capim.
1: Cama de capim.
2: Ofereço para minhas colegas Madinha Helena, Selminha, Adriana, Elisângela Aparecida, Terezinha,
1: Certo.
2: Iralisa, Finha Danta, pra Neide, pra Creide, Poliana, pra você que é um ótimo locutor, para Agostinho Filho, para a mãe de Agostinho, pro Célio Vaz e pra todos que estão na escuta, tá bom?
1: Beleza.
2: Tenham um bom dia e uma ótima segunda-feira abençoada por Deus.
1: Bom dia, valeu, minha amiga. Muito obrigado aí pela participação. Tá aí, né? Minha amiga Maria de Lourdes, lá da Estiva dos Grisóspides, e meu amigo Pedão dos Picolés. O homem é bom, viu? Valeu, meu amigo. Já são 8h42. Música pedida é música tocada. Bom dia, bom dia.
3: Ah! Viradinho.

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1: É isso aí, né? Estamos de volta, já são 8h49, daí 8h49, bom dia, aí você ouve essa música belíssima, né? É, da dupla Zezé de Camargo e Luciano, né? Aquele bom dia pra você, muito obrigado pela sua audiência, pela sua companhia, a você que tá ouvindo, tá sintonizando aqui o nosso programa, muitíssimo obrigado mesmo pela sua audiência e pela sua companhia. 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Bom dia, minha amiga Gilderlânia. Pessoal do Retiro, né? Dona Zefinha Dantas, que é a mãe da Gilderlânia. Nosso amigo Chagas, né? Grande Chagas lá do Retiro, irmão da Gilderlânia também, ouvindo a gente. Célio, é a minha amiga Gilderlânia lá do Retiro, está querendo ouvir Amado Batista, Ainda Te Espero. Aí, né? Oferecendo aí a todos que estão na escuta e para curtir aí lá em casa, né? Tá de boa, muitíssimo obrigado. Poliana, minha amiga, lá, deixa-me ver aqui, lá do Agreste de Baixo, ela tá querendo ouvir, Célio? Uma do Zezo, viu? E oferecendo aí pra todos que estão na escuta, a Poliana e o Vandim, né? Que é filho de seu Antônio Rezador, ele mora lá no Agreste de Baixo, beleza? Muitíssimo obrigado pela sua sintonia, pela sua audiência. Poliana e todo o pessoal aí do Agreste de Baixo e do Agreste de Cima também, o pessoal escuta a gente pra valer, né? Meu amigo Luiz Eduardo lá na Boa Vista em Hererê, no Ceará também, ouvindo a gente. Dona Lúcia Lins, lá no São Severino. Dona Fátima de Fernando, né? Ouvindo a gente, seu Fernando, o pessoal ali da Cachoeira. E minha amiga Antônia, da José Ferreira Sobrinho também, tá ouvindo aí o nosso programa sempre. Muito obrigado, né? Uma ótima segundona para todo mundo que está aí na sintonia. O primeiro dia útil da semana é conhecido como o dia pesado. mas tá valendo, né? 8h52. Aí, para você, bom dia. Muito obrigado.

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10: Olha aí, 9:08, 9:08, estamos de volta aí após os nossos anunciantes. Bom dia. Mandar aqui um alôzão para o nosso amigo Zé Barros, lá nos Purões, né? Daqui a pouquinho a gente atende ele. Seu Luiz Lopes, lá na Cachoeirinha. Dona Maria Graciane, também na Cachoeirinha, né? Pessoal lá ouvindo a gente. Célio, você prepare aí uma música da Nayara Santana, Teu Olhar. Isso mesmo. Vai para Dona Lúcia Lins, não, peraí. É Dona Lindalva Lima, lá da Lagoa dos Marinheiros, né? Ouvindo aí o nosso programa. E prepare uma do Júnior Viana, para minha amiga Antônia, lá da José Ferreira Sobrinho, né? Valeu, minha amiga. Bom dia e muito obrigado aí pela sua audiência, ok? Gorete, lá em Porto Alegre, ouvindo a gente através do Rádio Net, né? Bom dia. Vamos lá, né? Para você que acompanha o nosso programa. Bom dia, Dona Lindalva Lima.
11: Bom dia, Tony. Passa para mim aquela música de Nayara Santana.
10: Nayara Santana, Teu Olhar.
11: Ai, meu Deus, agora eu esqueci.
10: Qual a senhora lembrou e mandou um texto. Santana. Aí, bom dia.
12: Oi, Tony, bom dia.
10: Bom dia, Antônia.
12: Tony, toque aí, qualquer música aí com o Júnior Viana, pode ser qualquer forrozinho com o Júnior Viana.
10: Ok.
12: Ofereci aqui pra vocês aí da rádio, ofereci pra todos que estão na escuta, pra me curtir. Para todos os ouvintes, amigo, tenha um bom dia.
10: Bom dia, minha amiga Antônia. Valeu. Nosso ouvinte aí de muitos janeiros e carnavais, viu? 1900 e antigamente. Valeu, Antônia. Obrigado, meu amigo. O pessoal da José Ferreira Sobrinho, né? Ouvindo aí o nosso programa. 9:10. Aí. E também, né, Dona Lindalva Lima, o pessoal da Lagoa dos Marinheiros, Maria de Fátima, Samara, né? Que escuta a gente também lá na Lagoa dos Marinheiros. Ainda lá no Baixio, Dona Cida, né? E também Veroneide e Vanessa. Também sempre escutam a gente por lá, né? Muito obrigado. Dona Laíde, lá na aba, né? Zefinha, lá no Cedro, nosso amigo ouvinte, né? Seu esposo Gênesis, seus pais, seu Francisco e Dona Francisca e todo mundo que está ouvindo aí o nosso programa, né? Valeu. Muito obrigado. Onde quer que você esteja, receba também o nosso abraço. Valeu. 9:11. Aí, para você, ótima segunda. Música pedida é música tocada.

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1: Olha aí, 9:18. Tá aí, 9:18. Bom dia, né? Obrigado aí pela audiência. Aí você ouviu Nayara, né? Nayara Santana, Teu Olhar. Beleza, né? E Júnior Viana foi para nossa amiga. Nossa grande amiga Antônia, lá da José Ferreira Sobrinho, né? Mandar aqui um alôzão para Francisca, nossa amiga lá do Retiro também, né? Ouvindo a gente. Dona Fátima de Fernando também mandou mensagem aqui. Valeu, minha amiga. Bom dia também. Uma ótima semana para a senhora, né? Show de bola. Vamos trazer agora mais três previsões astrológicas para esta segunda-feira, né? Desta vez, Libra, Escorpião e Sagitário. Para você que acompanha aí as previsões astrológicas dentro do nosso programa, ok? Bom dia, bom dia. Vamos lá.
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1: Hora do horóscopo do dia para você que acompanha, né? Libra, Escorpião e Sagitário. Vamos lá. Alô, você de Libra, Libriano, Libriana, de 23 do 9 a 22 do 10. Aproveite esta lua nova para organizar uma viagem ou então ampliar conexões internacionais, publicar conteúdos relevantes e brilhar publicamente. Amizades irão trazer afresco hoje. Uma pessoa recém-chegada no grupo poderá aí tornar o dia mais agradável. Movimente contatos nas redes profissionais. Você irá atrair amizades e negócios. Ok, você de Libra, bom dia. Alô, você de Escorpião, de 23 do 10 a 21 do 11. A semana começará com proposta de longe, uma oportunidade que poderá surgir de repente e também alterar o roteiro. Compromissos já assumidos serão muito bem-sucedidos. O fortalecimento da sua imagem pública ou então um elogio que irá abrir portas poderá inspirar metas mais altas. Conte com visibilidade, prestígio e popularidade. O poder de influência está em alta hoje. Você de Escorpião, bom dia. Alô, você de Sagitário, Sagitariano, Sagitariana, de 22 do 11 a 21 do 12. A vontade de sair do roteiro e embarcar em experiências diferentes irá inspirar decisões ousadas. Um convite para um evento de prestígio ou oportunidade de estudo poderá aparecer de surpresa. Comece uma fase animada no casamento ou namoro nesta lua nova. Se estiver só, poderá se apaixonar em uma viagem. É isso mesmo. Clima quente e leveza no amor. Ok? Você de Sagitário, bom dia, bom dia. Boas vibrações aí para todos. Logo mais, né, vai ter Capricórnio, Aquário e Peixes, ok? Vamos lá. Célio, você prepara aí, Amado Batista, boa noite. Vamos atender aqui a dona Lúcia Lins, lá do São Severino. E também, Menina dos Olhos Verdes, né, com Paulo Nascimento. Vamos atender aqui seu Chico Baiano também, né, lá do Melo. 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Valeu, meu amigo. Bom dia. Grande Xavier também, né? É nosso amigo e ouvinte também. Gosta de ouvir aqui o nosso programa, né? Bom dia, bom dia. Dona Lúcia Lins, lá do São Severino. Bom dia, minha amiga.
2: Bom dia, Tony Oliveira. Passa para mim, Amado Batista. Boa noite. É bom dia, mas vou pedir boa noite.
1: Pronto.
2: Ofereço a todos do São Severino. Seu Manuel Bandeira, Veroneide, Lindalva Lima, a Dona Socorro e Lourdes, Ausleide e Olena, Lainaba, Francisco de Abidias, seu João Deus, Dona Leopoldina, Francisca Dias na Chapada e seu Zé Gomes, para Maria Antônia, seu Zezinho nos Porões, seu Francisco Barbosa em Jaguaribe, a família, para você, para Celinho, para Agostinho e todos que estiverem na escuta. Se tiver esquecido o nome de alguém, que me desculpe. Uma semana cheia de paz e saúde. Fica com
1: Pronto.
2: Deus. Ah, José de Astolfo e a família.
1: Pronto, minha amiga. Valeu, dona Lúcia. Obrigado, bom dia.
3: Bom dia, Tônio.
1: Bom dia, seu Chico.
3: Eu quero que você passe a canção Menina dos Olhos Verdes. Essa canção eu ofereço para Dona Socorro na Lagoa Nova, Lucelino, São Severino, Agostinho Xavier na Serrinha dos Marinheiros.
1: Pronto.
3: João de Deus e Leopoldina no Agreste de Cima. Chico Peba, Cleito Lagoa, Célio Lagoa, no Sítio São João.
1: Certo.
3: Edilson Noronha e Iracema, esposa dele, no Sítio Varrela. A Xuxa, no Sítio Varrela. Ofereço também para Tereza, minha cunhada, no Sítio Melo. Chico de Dedil e Dedil, no Sítio Melo. Fátima de Luiz, no Sítio Melo. Zefa de Severino, no Sítio Melo. Zé de Cispifano, no Sítio Melo. Chico de Xavier e família, no Sítio Melo. A toda a minha família e a minha esposa Raimunda, eu ofereço também que tenha um bom dia abençoado para nós todos.
1: Bom dia, valeu, seu Chico. Tá aí o pessoal do Melo, né? Nosso amigo Zé Xavier, né? Ouvindo a gente também. Muito obrigado aí pela sua audiência, pela sua sintonia. Valeu, né? Pessoal escutando a gente, onde quer que você esteja, uma ótima segundona, né? Dona Laide na aba, obrigado aí pela audiência. Já são 9h24. Aí, bom dia. Música pedida é música tocada.

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1: Olha aí, beleza, já são 9h37, aí 9h37, bom dia, né? Continuando aqui com o nosso programa, Difusor, o Povo no Rádio, aí após os nossos anunciantes. 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Mandando aqui um alôzão pra galera que tá ouvindo, né? Sintonizando. Seu Zezinho, meu amigo, tá lá nos porões, né? Ouvindo aí o nosso programa. Sai, você prepara aí o filho do vaqueiro aí pra seu Zezinho, né? Tá ouvindo a gente. Ele, Pedrinho, Paulinho, né? Os meninos dele, os gêmeos, que estão sempre ouvindo a gente também. Marielda, minha amiga, lá nos porões também, né? Ouvindo aí o nosso programa Difusor, o Povo no Rádio, né? Bom dia, seu Zezinho, meu amigo.
2: Tony Oliveira, bom dia, compadre Tony. Bom dia, meu compadre Luiz Justino, Francisco Dias, Célio Vaz, Pedrinho, Paulinho e Davi, João de Deus e Dona Leopoldina, Juvenal Ferreira e Lúcia Lins. E a
1: pronto.
2: Todos, viu? Muita paz, saúde, fortuna e felicidade, viu? Tá bom, e a Marconi também, viu?
1: Marconi da Borracharia e Mucunã.
2: Bom dia.
1: Valeu.
3: Dona Oliveira, bom dia. Aqui quem tá falando é Maria do Sicaí. Quero que você toque uma música para mim, oferecer meu filho Tiago, que está aniversariando hoje em São Paulo. Recebendo os parabéns da sua mãe Maria Danta, de Francis Madanta, de seus 7 irmãos, de sua esposa Edilena, do seu filho Isaac, do seu filho Ravi. E essa data se repita por muitos e muitos anos. Quero que você toque aí para mim. Curtir, oferecer a ele, oferecer a toda a minha família, minhas irmãs, minhas primas, minhas noras, meu genro, qualquer uma do programa, qualquer uma música de parabéns para oferecer para ele.
1: Pronto, amor de parabéns, bom, tá certo. Tá ok, minha amiga, Dona Maria Dantas, lá do Cid Carreiras, pode ser qualquer um de aniversário, beleza? Minha amiga, bom dia e muito obrigado aí pela audiência e pela participação. Pessoal sempre ouvindo aí e participando do nosso programa. Manda aqui um alôzão para

Zé e Jeane, lá no São João dos Matias, né? Também ouvindo a gente sempre, sempre. Muito obrigado aí pela audiência. Já são 9h40. Aí, música pedida é música tocada. Bom dia, bom dia.

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1: Olha aí, beleza, já são 9h48, aí 9 horas e 48 minutos. Aquele bom dia pra você, né, que tá ouvindo, aí você ouve essa canção belíssima, né, com o grande Luizinho de Iralsuba, né, é, esse grande poeta, né, é, Luizinho de Iralsuba, lá de Iralsuba, no Ceará. Beleza, né, muito obrigado pela audiência e pela sua sintonia. Mandar aqui um bom dia também para seu Luiz Lopes, daqui a pouquinho a gente atende ele aí, né, é, o nosso amigo Luiz Lopes, lá da Cachoeirinha, que está participando aí, do nosso programa. Já a gente manda uma da Damares para ele. Ele quer uma música gospel, né? Muito obrigado pela audiência, esse pessoal bom aí que escuta o nosso programa, né? O pessoal bom. Vamos trazer umas duas notícias aí, né, Célio? Para o ouvinte ficar informado também. Em seguida a gente traz as últimas previsões astrológicas para esta segunda-feira. Beleza? Obrigado aí pela sua audiência e pela sua companhia. Vamos trazer umas duas notícias, né?
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1: Olha só, colisão na RN-072 deixa 2 mortos em Lucrécia, né? Que fica já no, também no oeste potiguar. Um acidente envolvendo 2 carros e uma motocicleta deixou 2 mortos na tarde de ontem, domingo, na RN-072, entre os municípios de Almino Afonso e Lucrécia, na região já do Alto Oeste Potiguar. Segundo a Polícia Militar, um Gol cinza, conduzido por Giliardi Flávio de Moura, de 50 anos, invadiu a contramão durante uma ultrapassagem e acabou colidindo com a motocicleta pilotada por Emanuel Alves da Silva, de 76 anos. Emanuel morreu no local. Após a colisão, o carro de Giliardi perdeu o controle, desceu uma ribanceira e caiu em um açude. O corpo de bombeiros encontrou o veículo submerso e localizou o motorista já sem vida no interior do automóvel. Isso mesmo. Um terceiro veículo, um Gol vermelho, saiu da pista para evitar atingir as vítimas. Os ocupantes não ficaram feridos. A Polícia Civil vai investigar aí as circunstâncias deste acidente. Olha só, né? O cara atropelou, fez uma ultrapassagem irregular, né? Bateu na moto, acabou matando o idoso de 76 anos e o carro dele perdeu o controle, caiu no açude, ele morreu também. É isso aí, meu amigo. Olha só. Um jovem de 27 anos, identificado como Eudes Leandro Santos da Silva, morreu na manhã de ontem, domingo, na BR-110, na área urbana do município de Upanema, que também fica no oeste potiguar. Ali ao lado de Campo Grande, como indo para Mossoró, né? De acordo com informações, o acidente envolveu uma motocicleta e um caminhão. Leandro sofreu ferimentos graves e chegou a ser socorrido para o hospital, mas não resistiu à gravidade das lesões e morreu após dar entrada na unidade de saúde. Ainda segundo informações, o jovem seguia para comemorar o aniversário de 1 ano do filho quando foi atropelado pelo caminhão. As circunstâncias que provocaram a colisão ainda serão apuradas pela Polícia Civil, que ficará responsável pela investigação deste caso. Tá aí, né? Ia comemorar o aniversário do filhinho de 1 ano, acabou atropelado pelo caminhão e acabou falecendo, né? Já são 9h52, agora vamos trazer as últimas previsões, né, Célio? Vamos trazer agora Capricórnio, Aquário e Peixes, beleza? As últimas previsões para esta segunda-feira.
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1: É hora do horóscopo do dia. Alô, você de Capricórnio, capricorniano, capricorniana, de 22 do 12 a 20 do 1. Olha só, um apoio financeiro inesperado ou uma proposta de sociedade poderá chegar, né, ou pegar você de surpresa hoje. A vida íntima ganhará um capítulo diferente, com uma aproximação mais intensa de quem você ama ou uma nova conquista. Só tome cuidado para não idealizar alguém ou então um acordo antes de ver, né, as coisas funcionando na prática. Sucesso está em alta, você de Capricórnio. Alô, você de Aquário, aquariana, aquariana, de 21 do 1 a 19 do 2. Abra espaço para o inesperado nas relações hoje. Alguém poderá surgir do nada. O par poderá surpreender aí com uma atitude diferente, ou então uma proposta de parceria poderá chegar sem aviso. Valerá deixar a relação íntima ganhar um ar mais leve e mais livre, longe de formalidades e de expectativas. Quebre padrões e descubra beleza nas mesmas coisas de sempre. Ok? Você de Aquário, bom dia. Alô, você de Peixes, de 20 do 2 a 20 do 3. A rotina ficará mais agradável com uma maneira diferente de você se colocar. Mudanças na equipe, melhor remuneração também estarão em alta. Com sensibilidade aflorada, você perceberá uma oportunidade de negócio ou de parceria alinhada às necessidades atuais. Tudo vai fluir bem no lançamento. No lançamento aí de um projeto autoral e nos assuntos de família. Assuma protagonismo no trabalho. Ok, Peixe? Está aí o último signo dos zodíacos e as últimas previsões para esta segunda-feira, né? Bom dia, bom dia. Vamos atender aqui o nosso amigo seu Luiz Lopes. Célio, você prepara uma da Damares aí para ele, viu? Tá querendo ver uma música gospel. E vamos atender aqui seu Daniel Peixoto e Valdete. Valdete e seu Daniel Peixoto, lá no final da 13, ali próximo ao posto de saúde. Vando, gosto de maçã e uma de Beto Barbosa, Célio. Vai, uma das boas aí do Beto Barbosa para seu seu Daniel Peixoto, né? E a música do Vando para nossa amiga Valdete. Tá ouvindo a gente, pessoal, lá do final da 13, né? Como diz, bom dia. E o meu amigo Lourenço, né? Que é sobrinho de seu Daniel Peixoto, ele sempre escuta a gente lá nos Purões. Muito obrigado, ele, sua família, o pessoal lá que escuta sempre, sempre o nosso programa. Meu muitíssimo obrigado pela sua audiência e pela sua sintonia. Já são 9:55. Bom dia.

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0: É isso aí, beleza, estamos de volta, né? Bom dia aí após os nossos anunciantes. Meu muitíssimo obrigado, já são 10h17. 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Tá aí, né? Beleza. Vamos atender aqui o Baldina, minha amiga, lá em Coronel João Pessoa, ouvindo a gente, né? Vamos atender aqui o Baldina, seu João de Deus, seu Zé Barros, pessoal lá dos Purões, né? Ouvindo aqui o nosso programa. E minha amiga Rosineide, ouvindo a gente lá na Rua Maria Madalena, no bairro Maria Manuela. Beleza? Tá aí. Pra você, bom dia, minha amiga.
1: Bom dia, meu amigo Tônio. Toca aí a música do Amado Batista, Solidão Sem Fim.
0: Pronto.
1: Pra oferecer pra meu esposo, pra meus filhos, pra todas minhas irmãs, meus irmãos, cunhados e cunhados, sobrinhos e sobrinhos. Oferecer também para você, para Agostinho,
0: beleza,
1: pra Oliveira, e um bom dia.
0: Bom dia, minha amiga. Valeu. Muito obrigado. Vamos lá.
2: Bom dia, Tânia Oliveira. Manda um alô para minha esposa, Dodó. Ela assiste o programa todo dia.
0: Valeu.
2: Liga 27, só tranca. Só tranca o rádio. Tem dia que o rádio vai até uma hora, duas horas.
0: Aí e sim.
2: Aqui é Zé Baldo, sinto por onde.
0: Valeu, Zé.
2: Com a música de Amado Batista, qualquer um.
0: Pronto. Valeu.
2: E obrigado.
0: Valeu, Zé Barra. Bom dia.
3: Bom dia, Thomas Oliveira. Aqui é o Baldina.
0: Bom dia, Baldina.
3: Sinto Carrasco. Eu gostaria de pedir uma música, duas taças.
0: Pronto.
3: Só para oferecer um grande amigo aí. Daí do meio do mundo.
0: Tá certo.
3: Duas taças, viu?
0: Na hora.
3: E a você, que é um ótimo locutor. E uma boa
0: a gente arranha, né?
3: Abençoada pra você e pra nós todos, né?
0: Valeu, minha amiga.
3: Fica com Deus e um abraço.
0: Muito obrigado.
3: E um alô pra mim aqui no Cid Carrasco. Eu já tô de radinho ligado. Valeu.
0: Pronto, Baldina.
3: Tchau, tchau, tchau.
0: Obrigado pela Deus. Participação de sempre, né? Show de bola. Vamos lá.
3: Passa minha música aí. Pão alguém aí, do Pronto. Meio do mundo.
0: Vamos perdido. Passar agora.
3: Do alguém, do meio do mundo.
0: Valeu.
4: Tá? Olá, bom dia, meu amigo Tony Oliveira, meu amigo. Estou passando por aqui hoje para pedir Bônus do Vaqueiro, Fim do Nosso Amor, para oferecer a minha esposa Leopoldina, a Rafaela e a Jussier. Para oferecer a você, meu amigo, um outro comunicador, a Celinho Vage, ao meu amigo Agostinho Filho, a Dona Francisca, a Geraldina, minha amiga do rádio, minha amiga conhecida, Geraldina. Oferecer a seu Chico Barbosa, da cidade de Jaguariba, oferecer a esposa dele e aos dois filhos dele, um se encontra mais ele em Jaguariba e a outra se encontra em Natal. Oferecer a Francisco de Abdias, na Grande Natal. Oferecer a Zé de Astolfo Barro, da Cachoeira,
0: certo.
4: A Miguel do Caminhão, a seu Chico Baiano do Melo, a seu Chico Xavier do Melo, a Zezinho de Zé Pedro dos Purões, a Dona Expedita da Cachoeirinha,
0: certo.
4: A Dona Lúcia Cruz da Cachoeira, a Dona Lúcia Lins do São Severino, a Dona Socorro da Lagoa Nova. Oferecer a Raimundo Gonzaga, a Ledinha, a Betinha, a Gisleide e a Lúcia Leite dos Torrões dos Alves. E oferecer, meu amigo, a todos do rádio. Oferecer a Pedrão dos Picolé, a Lulu da Lagoa Dentro, a Lúcia. E oferecer a... aquele lá do alto, como é? Adriano, lá do Alto Santa Teresa. É amigo do rádio, o meu amigo Adriano. E oferecer a todos um bom dia, fique com Deus.
0: Valeu. Obrigado aí, seu João de Deus, o pessoal do Agreste de Cima, né? Show de bola. Obrigado mesmo a galera que está ouvindo e sintonizando a gente. Tá aí para você, né? Música pedida é música tocada. Bom dia, bom dia.

0: 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Show de bola. 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Ok? Vamos atender aqui, vamos correr aqui para dar tempo da gente atender aqui mais, né? Para não ficar ninguém sem ouvir a sua música preferida. Vamos lá, né? Vamos falar com o pessoal aqui. Minha amiga Dona Lúcia, lá do São João. É, Amélia Borba, lá em Ourinhos, São Paulo. É, também está ouvindo a gente. Bom dia, bom dia.
1: Bom dia, meu amigo. Aqui é Lúcia de São João. Gostaria de
0: bom dia, Dona Lúcia.
1: Nossa Senhora.
0: Pronto.
1: Para oferecer, é só meu esposo Ronaldo, meus filhos, Erilândia e Adilânia, minha nora Leide, meus netos, João Pedro e Gael, Rabi, e para todos vocês da rádio.
0: Bom dia, Dona Lúcia. Valeu. Obrigado.
2: Bom dia, Rui. Amélia Borba, de Ourinho, São Paulo. Rui, eu gostaria de ouvir com Alceu Valença. Eu quero ver você dizer que eu sou ruim. Um abraço a todos, até mais. Muito obrigada.
0: Valeu, Dona Amélia Borba.
3: Bom dia, Dona Oliveira, aqui é Maria do Tocito Purão. Estou ligando para pedir a música de Sabino, Folhas em Vida, para oferecer meu esposo, minha mãe, minha tia. A Francisca Lourenço, a minha amiga Lúcia, a Dona Expedita, a Dadá Zé Barnes,
0: tá certo,
3: minha sogra, e a Geraldina, e a todos vocês da rádio e a você. Um bom dia maravilhoso para você.
0: Pronto, valeu, minha amiga, bom dia. Tá aí, para você que tá ouvindo, né, sintonizando a gente, música pedida é música tocada. Bom dia para você.

Olha aí, beleza, né? Tá aí, Flores em Vida, o grande Dedé Sabino, né? Tá aí, foi pra Marilda, nossa amiga lá dos Purões. E no finalzinho, mandando aqui um alusão pra Dona Zefinha, né? Dona Zefinha, lá do Melo. Valeu, obrigado aí pela audiência. Sérgio, você prepara aí uma do Amado Batista pra ela, pra gente encerrar? Ela mandou o áudio agorinha, pediu só pra curtir mesmo. Valeu, né, gente? Já são 10h52. Aí para você, muito obrigado a todo mundo que participou, que mandou mensagens de áudio e de texto. Valeu, Ivani, lá em São Paulo, ouvindo a gente através do Radiosnet, né? Gabriela da José Cesário, tá? Dona Socorro da Lagoa Nova, valeu. Vamos deixar aqui as outras tocando, agradecendo a todos que participaram nesta manhã de segunda, 10h53. Daqui a pouquinho tem Luiz Justino com o programa Violas e Repentistas. Valeu, gente, muito obrigado. Amanhã estaremos por aqui. Tchau, tchau, tchau.

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1: Bom dia, São Miguel, bom dia, região. A partir de agora vocês vão ficar com mais audição do programa Violas e Repentistas. Luiz Justino aqui no batente, Celinho vai já ali na sonoplastia, Tano Oliveira ali pro fora. Hoje, segunda-feira, dia 15 do mês de junho. Um abraço a todos os ouvintes do programa do Ceará, do Rio Grande, da Paraíba e do mundo. Um bom dia para todos vocês. Quero mandar um bom dia para o meu amigo o poeta Francisco Nilson, ali no alto de Santa Tereza, e a dona Zefinha. Um abraço para todos vocês. Quero abraçar aqui também o poeta Aldo Bezerra, aí no alto de Santa Tereza, toda a família do poeta Aldo Bezerra. Alô, senhor Edival Paulo, aí no sítio Retiro. Um bom dia para o senhor e para toda a sua família. Meu amigo Criatura, ali no sítio Rufino, aí na região do Veia Veia, toda a família dele. O poeta Juvenal Ferreira, aqui em São Miguel, e a família. Ao poeta Chico Delindo. Bom dia, seu Zezinho de Zé Pedro, aí nos Purões. Um bom dia para o senhor e para toda a sua família. Quero mandar um bom dia para a Dona Socorro, ali na Lagoa Nova, e a toda a família de Dona Socorro. Meu amigo Xuxa, lá no sítio Varré, a Dona Maria. Meu amigo Chico Xavier, aí no sítio Melo. A Dona Lúcia, a esposa dele. A toda a família Chico Xavier. Um bom dia para todos vocês. O meu amigo Neto Marculino, ali na Lagoinha, e a dona Fransquinha, toda a família do seu Neto Marculino. Um bom dia para todos vocês. Quero mandar um bom dia para meu amigo Zé Caboclo, ali nos Barreiros. Um abraço para o senhor e para toda a sua família. Depois que Célio tocar a sexta e leu os comerciais por aqui, a gente toca a canção do senhor Zé Caboclo. Um bom dia para o senhor e para toda a sua família. Meu amigo Raimundo Vaqueiro, aí dos Barreiros. Um abraço para todos vocês. Célio, se você já arrumou a sextilha por aí, pode tocar.

Valeu, assim vocês acabaram de ouvir os irmãos Pereira, foi Selvagem, Paulo Pereira e Genaldo Pereira com essa cestilha bonita, mandando um bom dia para o poeta Chico de Alino, ali no alto de Santa Teresa, a Fato, para os meninos, meu amigo Luiz Preto e a dona Antônia, 13 de maio, um bom dia para todos vocês, um abraço. Quero abraçar aqui o meu amigo Silver Barro, ali da Vila Cachoeira, Dona Cotinha, toda a família Silver Barro, Dedé do Saudoso, Raimundo Franco, aqui na 13 de maio, na saída que vai pro Riacho Fundo, a Dona Lúcia, as meninas, meu amigo Chicão de Zé de Doca, aqui do Barro Tuta Barbosa, aqui em São Miguel, a Dona Margarida, Alex, a Piedade, a Giovana, um bom dia para todos vocês, comadre Maria e Selma, aqui da Baixada. Um abraço, mandando um bom dia para meu amigo João de Deus, Dona Leopoldina ali no Agreste de Cima, Rafaela e Guilherme, Gracinha e Maria ali no sítio, Agreste de Baixo, Antônio do Zé Celeste e Chicão, meu amigo João Clemente aí no Agreste e a toda a família dele, um abraço para todos vocês. A minha mãe ali na Mucunã, Graça, Margarida, Bárbara, João e a Paula, Décélio Queiroz e a Lúcia, Raimundo do Mucunã e a Damiana. Um abraço para todos vocês, ali do pé de serra de Doutor Severiano, meu amigo Zé Sabino e a toda a família dele, o poeta Eudes Ferreira, um abraço a todos vocês aí do Berejo, meu amigo Zé Cardoso e a dona Terezinha, o poeta Francisco Mabelé e a família, um bom dia para todos vocês, quero abraçar aqui e mandar um bom dia para o poeta Levi Bezerra, da cidade de Montiorebo, na Paraíba, e a toda a família dele, o poeta Zerinho Maximiliano aí no Iraúna e a família, um abraço, o poeta Genilson Dias aí no Rio Grande do Norte, aí da cidade de Luiz Gomes, ao pai dele, a toda a família do poeta Genilson Dias, um abraço. Vocês aí do Encanto, o poeta Pedro Jerônimo aí do Valentim do Encanto, o poeta Milton Rodrigues, um abraço para todos vocês. Meu amigo Vicente Rufino ali no sítio Cruz, um abraço para o senhor e para toda a sua família. Quero mandar um bom dia para o meu amigo Antônio Agostinho Xavier e a toda a família ali na Serrinha dos Marinheiros, Cabeludo e a dona Luciene. E avisando que tem cantoria dia 27 desse mês, está se aproximando aí na Serrinha dos Marinheiros, na residência do nosso amigo Cabeludo e dona Luciene, com Matheus Ferreira e Fabiane Ribeiro. Você não pode perder essa grande cantoria dia 27 aí na Serrinha dos Marinheiros. Seu Zé de Dative e a dona Elita, um bom dia para todos vocês que estão na escuta do programa. Seu Chico Rocha lá no Calvão, um bom dia para o senhor e para toda a sua família. Quero mandar um bom dia para o meu amigo ali no, nas Galinhas, seu Hilário e a dona Iraci. Um abraço para todos vocês aí das Galinhas, meu amigo Zé Suetane e a família aí na Tibaúba. Mandando um bom dia para a dona Alzira, meu amigo Leu e a família dele aí no sítio Abra, Tião e a Jandira, o poeta Raimundo Eloia e a toda a família dele aí no sítio Cedro. Meu amigo é Chico de Altamira, nunca mais vi Chico aí na Lagoa dos Milhomes. E a toda a família, o meu amigo ali nas Galinhas, daqui a pouco eu vou lembrar do nome. Seu Geraldo Felipe, me lembrei, seu Geraldo Felipe e a dona Suzana aí nas Galinhas, ouvindo o programa todos os dias. Quero mandar um bom dia para o meu amigo Edilson ali no São Gonçalo e a dona Predrina. Um abraço para todos vocês que estão na escuta do programa. Mandando um bom dia para o meu primo Nilton Tomar lá em São Paulo, a esposa dele, a dona Lindalva, a todos os meus primos, irmão Nilton Tomar em São Paulo, ao filho de Nilton Tomar, mais dona Lindalva. Daqui a pouco, Nilton Tomar, tem uma canção boa que você gosta, nós vamos tocar daqui a pouquinho. Mandando um bom dia para Terezinha Franco aqui em São Miguel, minhas primas Neuricélia, Neurismar, Miguel de Zedito, a Neuzão, um abraço para todos vocês que estão na escuta do programa, lá na Lagoa Dentro, a minha prima Fátima, o esposo dela, a Doquinha, tem a Socorro Lopes e família, meu amigo Lulu aí na Boa Vista, um bom dia para todos vocês. Celícia já ajeitou aí? Vocês vão ficar agora com a canção Casa Amarela, autoria de Antônio Jocélio, na voz do poeta Raimundo Loia Célio. Oferecido e pedido do meu amigo Zé Caboclo, a oferecer a meu amigo Nilton Tomar lá em São Paulo, a esposa dele, toda a família Nilton Tomar, a mãe dele aqui em São Miguel, Terezinha Franca, e a todos os ouvintes do programa. Se tiver do jeito aí, pode tocar, meu amigo.

Valeu, assim vocês acabaram de ouvir a canção Casa Amarela, pedido do nosso amigo Zé Caboclo. Apresenta o programa o nosso amigo poeta Cícero Olímpio, seja bem-vindo, poeta. Mandando um bom dia pra poetisa Celina Freitas, ali no Jacó, no Pau Branco, em qualquer canto que você encontra, a Petrúcia. Ao meu amigo Zé Admilson, ao poeta Sala, um abraço pra todos vocês. O poeta Pedro Lourenço, aí no Jacó, e a toda a família dele, ao sogro do Pedro Lourenço, do poeta aí seu Nel Remigia, a toda a família. E dizendo que tem cantoria dia 26 desse mês, agora ali no Alto de Santa Teresa, para o nosso amigo, no bar do nosso amigo João Bosco. Essa cantoria será com o poeta Chico Dias, aqui de São Miguel, e o poeta Paulo de Iguatu, 26 agora de junho, está se aproximando a partir de 8 horas da noite. Vocês não podem perder essa grande cantoria ali no Alto de Santa Teresa. Mandando um bom dia para o meu amigo Fernando de Sicília, a toda a família dele, ali no Alto de Santa Teresa, em qualquer canto que você encontra, a Dedé de Veríssimo, ao meu amigo Pretinho e a família dele. Quero mandar um bom dia para o meu amigo Messias, lá na Lagoa do Arroz, e a toda a família. Mandando um bom dia para o meu amigo e poeta Hermi Lopes do Nantonha, aí na região de Pereira, o poeta Adino Lobo, aí da Santa Luzia, doutor Severiano, o poeta Veríssimo Negreiro, aí no sítio de São Paulo, o poeta Neto Bezerro, na Vila Curralinho, aí de Jaguaribe, o meu amigo Carlos, lá na pousada dele, lá em Jaguaribe, ouvindo o programa todos os dias, Carlos Goma, um bom dia para você, meu irmão, e para toda a sua família. Quero mandar um bom dia para o poeta Gilson da Silva, aí na região, aí na vertente, ao poeta Zé Xavier, um abraço para todos vocês, o poeta Felipe Bezerra, ali na Lagoinha, em qualquer canto que você encontre. Um abraço. 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Um abraço para eles e para todos os familiares deles. Quero abraçar aqui meu amigo Fernando Machanta, aí no Beco da Carne, Josué e a família, Dedé de seu irmão e a esposa, toda a família Dedé de seu irmão, a meu amigo César e a esposa dele, é o meu amigo Rogério do saudoso Gessi, aí no Beco da Carne. Um abraço para todos vocês, mandando um bom dia para o poeta Zé Ferreira aí no Canastro e a toda a família dele, professor, poeta e radialista, o meu amigo Erismar Sabino aí nas crioulas, seu Antônio é ali no Cinto Cidade, ao meu amigo Antônio Negreiro e a toda a família dele, Zé de Pedro e a dona Lúcia, um abraço para todos vocês. Celinho Rapé parou por ali, então vamos tocar agora uma canção bonita aí com o saudoso Chico Oliveira. Eu e ele, a saudade, dedicar a minha mãe, que é fã das canções do poeta Chico Oliveira. Seu Adival Paulo, gosta muito dessa canção, ajuda a gente, e a gente tem que tocar o que o povo gosta, né, Cícero? Um abraço a todos vocês, já tá do jeito aí pra tocar, Celinho.

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0: Valeu, assim vocês acabaram de ouvir o saudoso Chico Oliveira com essa canção bonita, Eu e Ele, a Saudade. Você vai parar aí a vinheta da cantoria do poeta Paulo Liguatu, poeta Francisco Mabelé, para nós tocar. Jogado lá daqui a pouquinho, quero mandar um bom dia para o meu amigo Antônio Loi, aí de hoje de Aguadante, doutor Severiano, em qualquer canto se encontra. Um abraço para você, meu irmão, e para toda a sua família. O meu amigo Edilson Guedes, aí no olho de Aguadante, a esposa dele, a dona Lúcia, Arcanjo Rico e família, Dedé Sabino. Um abraço para todos vocês, aí de olho de Aguadante. Meu amigo Chico Sabino e a toda a família dele, aí na Cachoeirinha, Geraldo Binho e família, Antônio Chico. Um abraço para todos vocês que estão na escuta do programa, vocês aí do acampamento, aí do Bonito, é aí de Coronel João Pessoa. Um abraço para todos vocês. Quero mandar um bom dia para dona Fátima Torra, ali no alto de Santa Teresa, ao esposo dela, eu acho que é Geres Márcio, eu não estou enganado. Um abraço para todos vocês, o poeta Milton aí no Pau Branco e a toda a família dele, o poeta Elias Goma aí na região do Venha Ver. Um bom dia para você, poeta, e para toda a sua família. Quando tiver no ponto aí, Celinho, você pode dar sinal aí para a gente jogar no ar. Quero mandar um bom dia para o meu amigo ali na Cachoeira, a Fernandes e a Fátima, a dona Fátima ali na Cachoeira, meu amigo Gilberto Mototaxista, a dona Vicência, Geraldo Dento Augusto, a esposa dele, a toda a família de Geraldo. Um abraço a seu Twin Clemente aí na Vila Cachoeira. Um abraço, Silver Barra mais uma vez, mandando um bom dia para o meu amigo Epitá Saquini e a toda a família dele ali na Cachoeira e a todos vocês que estão na escuta do programa. Quero mandar um bom dia para os cantadores lá do Pau do Cerro, o poeta José Valviana, o poeta Zé Goma, o poeta Antônio Calixto, o Gilson Pessoa, aí na Vaz Nova, entre Pau do Cerro em Canto. Um bom dia para você, meu irmão, e para toda a sua família, o poeta Raimundo Sobrinho, Juscelino de Carvalho, para todos os poetas que estão na escuta do programa aí na região de Pau do Cerro. Um abraço para todos. Tiver do jeito aí, pode tocar a vinheta, Célia.
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0: Valeu, assim vocês acabaram de ouvir a vinheta aí da cantoria dos meninos ali na Vila Cachoeira. Quero mandar um bom dia para o meu amigo Zé Cardoso da Terezinha mais uma vez, ali no Merejo. Mandando um bom dia para o meu amigo mais uma vez aqui, seu neto Marcolino e a Duda Fransquinha ali na Lagoinha, toda a família do seu neto Marcolino. Meu amigo Carlinho Lagoa ali no sítio Melo dos Pinheiros, um abraço para você, meu irmão, e para toda a sua família aí no Melo dos Pinheiros. Mandando um bom dia aqui em São Miguel para Zilda de Valdemar, Valdemar Miguel, Laila e a Maria, que são ouvintes do programa, com a Maria e Selma mais uma vez. Um abraço, meu amigo Dedé do Saudoso Zé Barro, no seu comércio, aqui no centro de São Miguel, trabalhando e assistindo o programa todos os dias. Ali no Sítio Purões, meu amigo Zezinho Zé Pedro, mais uma vez. Um bom dia para o senhor, para toda a sua família, seu Zé Guilherme e a esposa dele, a dona Expedita, Chico Preá e a Lourdes. Um abraço para todos vocês. Quero mandar um bom dia para Zé Caboclo mais uma vez ali nos Barreiros e a toda a família do meu amigo Zé Caboclo nos Barreiros, sempre me ajuda todos os meses. Um abraço a todos vocês que estão na escuta do programa. Se eu esqueci o nome de alguém, vocês me perdoem que amanhã a gente lembra, mas eu acho que eu quase não esqueci, o nome de ninguém, que aqui é de cabeça, na cabeça não tem nada notado, a gente tem que falar no nome de todo mundo, aí é o que vem na lembrança, mas acho que eu falei do nome de todo mundo. São 11 horas e 30 minutos, aqui fica os agradecimentos de Luiz Justino, o poeta Cissolim, que se fez presente aqui. Celinho vai na sonoplastia e amanhã nós estamos de volta, se Deus quiser. Um abraço a todos e até lá. Tchau.
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5: 12 horas e 1 minuto.
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0: Eu bebo cerveja.
1: Bom também.
2: 12 horas e 15 minutos.

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1: 12 horas e 45 minutos.
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0: Oi, muito obrigado, mas muito obrigado por estar com você na intimidade da Rádio Difusora AM de São Miguel. Eu continuo sempre aqui falando de futebol, porque futebol é uma paixão sem fronteira. Apesar de que a seleção brasileira nos decepcionou, mas é assim mesmo, né? Época de vacas magras na seleção brasileira. Mas vamos trazer, meu caro Tony Oliveira. É bom lembrar, é sempre bom lembrar que estamos principiando mais uma semana que será de muito esporte pela Rádio Difusora AM de São Miguel, gerando som para as rádios da região. Muitas rádios aí pela região. Esperança FM, doutor Severiano, na administração do vereador Júnior Moral, Crioulas FM, no comando de Elismar Sabino, Coronel João Pessoa, Opção FM, e outras rádios aí pelas cidades adjacentes. Bom, vamos trazer os destaques de hoje. Hoje são 15 de junho de 2026. Olha, vitória dupla do futebol miquelense, Pau Branco e Celealto, venceram Real Madrid de Pereiro e 13 de Maio de Água Nova, respectivamente. Os dois avançam à próxima fase. Time altense, até que passou sufoco, até que passou sufoco, mas avançou. Já o Pau Branco sempre botando suas manguinhas de fora quando vai à sede para jogar no estádio Torquatão. Mais novidades no amadorismo. Governo de doutor Severiano, cuidar do povo é nosso compromisso, está aí prestes a reinaugurar o estádio de futebol, o Cristóvão Colombo Neto. Real Madrid de Pereiro. Delegação volta à cidade cearense com sabor de vitória. Sábado no Torquatão contra o Pau Branco. Pereirenses lamentam a eliminação nas penalidades máxima. Portanto, os pereirenses voltam aí lamentando porque foi um empate com sabor de vitória. Voltando ao Alto Santa Teresa, né? Clóvis, após vencer o 13 de maio, Clóvis agora já pensa no próximo adversário, e será na fase de número 2 da Copa Rádio e TV ASECAN. E ainda no Bola na Rede, momento maior do futebol desta segunda-feira. Olha, com as péssimas atuações, com as péssimas atuações, essa é a palavra, de Casemiro, Ibanhas, Rafinha e Thiago, Brasil só empata com Marrocos. Essas manchetes do maior momento do futebol desta segunda-feira se transformaram em notícia para você daqui a pouquinho aqui pela Rádio Difusora AM de São Miguel. Portanto, são essas as manchetes de hoje. 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Bom, eu vou destacar aqui a Copa Rádio TV ASECAN, porque nós tivemos vitória dupla dos miquelenses. Tivemos vitória dupla. O Pau Branco, que sempre joga bem quando vai à sede do município. Isso já é de praxe, já é de praxe. O time de Caçula, né? Um abraço aí a Caçula, que está lá no Detran, né? Fazendo vistoria em carros, motos. Um abraço, Caçula, para você. Sempre o Pau Branco se dá bem quando joga no Torquatão, né? Como nós dissemos em comentário na semana passada, que o Pau Branco já conquistou já passou por momentos de alegrias no estádio Torquato, inclusive disputando o título com o Ribeirão, né? Foi assim o Municipal de 2025. O Pau Branco disputou com o Ribeirão, foi vice-campeão, né? Naquela fatídica tarde do dia 4 de janeiro de 2005, quando os pau-branquenses lotaram o Torquatão, mas voltaram para a zona rural, amargando uma derrota para a equipe do Ribeirão e, consequentemente, perdendo o título do campeonato municipal. Bom, mas em relação à Copa SECAM, que ainda segue na sua primeira fase, né? Ainda segue na sua primeira fase. O Pau Branco empatou com o Real Madrid de Pereiro em 1-1, e nos pênaltis o time de São Miguel levou a melhor. Quem também levou a melhor foi o Celealto. O Celealto fez um jogo contra o 13 de Maio. Quem esteve lá me disse que o 13 foi até melhor em alguns momentos da partida. O 13 de maio foi até melhor, teve muitas oportunidades, mas não conseguiu, não conseguiu segurar a impetuosidade dos celealtenses jogando dentro de casa no Torquatão, né? E perdeu de 1 a 0. O 13 perdeu de 1 a 0, se não me engano, gol de Dão no finalzinho da partida. O Celealto também está classificado. O técnico Clóvis, com certeza, ainda comemora essa classificação e já está aí planejando preparar o time em treinos, em amistosos, para a segunda fase da Copa Rádio e TV, a SECAM. Passando em outros municípios, em Doutor Severiano, o governo. Cuidar do povo é o nosso compromisso. A administração da grande prefeita Maria de Fátima planeja a data, né? É só passar esse mês de junho, que acabou o inverno, né? Para a reinauguração do estádio de futebol, o Cristóvão. Então, a partir de agora, eu continuo no aguardo e de bom grado. Para receber aí a informação advinda lá do secretário Luan Kennedy, ou coordenador, se assim você achar melhor, né? Aguardando aí a informação do coordenador de esporte lá, doutor Severiano, o jovem Luan Kennedy, para definir uma data quando vai ser a reinauguração do Estádio Municipal Cristóvão Colombo Neto. Mas voltando aqui é a Copa, a SECAM, o Real Madrid de Pereiro, a delegação voltou ao estado de origem, lamentando a eliminação, porque aconteceu nos pênaltis. Jogadores consideram que foi uma derrota com sabor de vitória no jogo diante o Pau Branco sábado no Torquatão, né? Da mesma forma, os aguanovenses, né? Os aguanovenses que voltaram para Água Nova, amargando aí a eliminação, quando poderiam ter conseguido, porque quem esteve no estádio ontem me disse que em vários momentos da partida o time de Água Nova foi até melhor do que o Celealto, mas levou um gol no finalzinho. E acabou aí o time sendo eliminado. Mas isso faz parte do futebol. E aí, eu só vou fazer aqui uma parábola. Eu quero fazer aqui uma parábola, uma comparação. Comparando aí o jogo do Torquatão com a seleção, o jogo da seleção brasileira, né? Lembremos que no último sábado, na estreia do Brasil, até Vinícius Júnior fazer aquele golaço quando empatou, só tava dando Marrocos Só estava dando Marrocos. Marrocos fez 1-0, poderia ter feito 2 ou 3, porque o time do Brasil estava perdido em campo, né? Literalmente perdido, essa é a palavra. Aí, depois do gol do Vinícius Júnior, o Brasil melhorou, né? Começou a controlar o jogo, começou a ficar mais com a bola. Aí, no segundo tempo, o Brasil volta para o segundo tempo e volta melhor. Jogou muito melhor até a hora da paralisação para hidratação, para hidratar, né? Para hidratar. Depois da hidratação, só deu Marrocos. Inclusive, no finalzinho, já apagadas as luzes, o Alisson salvou a derrota do Brasil. Mas isso é assunto para logo mais, após os comerciais, né? Após os patrocinadores do programa de esporte da Rádio Difusora AM. Então, o futebol é assim. Eu estou fazendo essa parábola porque é assim no amadorismo também. Porque várias pessoas que estiveram no Torquato ontem me mandou mensagem dizendo que o 13 jogou melhor. Mas no finalzinho, o Dão foi lá e fez o gol e classificou o Celealto para a próxima fase. Então, não há como fugir desses momentos no futebol, né? Não há, é em qualquer partida. Tem momentos que você está melhor e tem momentos que você está sendo atacado e tem momentos que você está atacando. É assim no amadorismo e também no profissional. Mas após os comerciais, eu vou falar sobre a seleção brasileira. Tá certo? 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
0: Mas meus amigos e minhas amigas do futebol, de volta com o maior momento do futebol, Bola na Rede, pela Rádio Difusora AM de São Miguel, pega longe, torcedor, falar da seleção brasileira, não é? Da Copa do Mundo como um todo, não é? Quando o Brasil estava atuando no 4-3-3, né? Eu, no 4, no 4-3-3, 3-3, o Brasil começou jogando assim, né? Eu achei o time de Marrocos muito melhor, muito, né? Muito melhor. No início do jogo poderia ter feito 2 ou 3 gols, porque o time estava perdido, né? No 4-4-2, o Brasil melhorou. O Brasil melhorou substancialmente. Só gostei. Mas no jogo, como todo, eu gostei do Vinícius Júnior, o Rafinha, o Igor Thiago, o Casemiro, o Ibanez, todos nervosos, ficaram nervosos, né? Ficaram nervosos. Casemiro errando passes a todo momento, o jogador Bruno regular, Paquetá regular, né? O Paquetá muito regular, errou alguns passes, né? Errou alguns passes. O Brasil melhorou com as substituições. Com as substituições, né? Vocês vão anotando desde 2010. Vão anotando aí. Desde 2010, o Brasil é só decepção disputando as Copas do Mundo. Desde 2010, o Brasil é decepção. A seleção só não perdeu no último lance por causa do goleiro Alisson, que não deveria nem estar como titular, mesmo ele tendo feito aquela defesa. O titular deveria ser o Everton, ex-Palmeiras, né? Então, ele fez aquela defesa, fez um milagre. Ali seria o gol que sacramentava a derrota brasileira, né? A defesa linda do Alisson, quase que os africanos os africanos não saem com a vitória, né? Os africanos que são muito, mas muito bons de bola, né? Muito bom de bola, né? Quase que eles não saem aí com o triunfo diante da seleção brasileira, né? O que não seria injusto, se os africanos tivessem vencido o Brasil, né? Então vamos admitir com certa humildade, né? Com certa humildade. A nossa seleção é fraquíssima. É fraquíssima. Só não admite quem não quer. Mas não aconselho o torcedor e a torcedora arriar as suas bandeiras, não. Suas bandeiras com as quais estão no estádio assistindo aqui no Brasil, né, vendo pelos telões. Então eu não aconselho que a torcida arreie suas bandeiras, né? Não terá aí o não tira o boné, né? Não tira o boné, né? Tirar aí os enfeitos, né? Não tirar os enfeitos. Não tire, não. Não tire, não. Porque ainda temos atletas no banco de reserva que podem entrarem, né? Podem entrarem e resolver a situação, a seleção melhorar, né? A equipe pode melhorar. Basta Carlos Ancelotti, né, não ficar insistindo com quem não está bem. Como Casemiro. Casemiro não jogou bem, estava perdido em campo. Ibanez, muito nervoso, não é? Paquetá errando alguns passes. Thiago não disse a que veio, não é? Não deveria nem ter sido escalado, né? A seleção pode melhorar. Como Endrick, né? Tem o Endrick, tem o Rayan, tem o Neymar, né? Mas não entraram na partida de estreia, né? Mas aquela seleção que iniciou que iniciou a partida é ruim. Errou 32 passes só no primeiro tempo, né? Só no primeiro tempo. Olha, eu diria para você que nem aí, aí eu volto a fazer aqui uma parábola. Eu diria a você que nem aí no Torquatão, no fim de semana, né? Acho que não tivemos esses números alarmantes de passes errados aí no estádio Torquatão. Olha, me estarreço quando um Brasil que sempre respeitado, né, hoje entra em campo e até aos 32 minutos foi sufocado pela seleção marroquina. É. Três jogadores que não deveriam ter sido escalados, né, para o jogo. E que não devem entrar contra o Haiti. O Rafinha, o Thiago, o Ibanez e o Casemiro. Esses Ancelotti não devem nem escalar para o jogo contra o Haiti. Porque ficou comprovado de forma cabal que o Casemiro não dá mais, já está cansado, não dá mais. Né? Não dá mais. Então esses jogadores não devem nem serem escalados para o jogo contra o Haiti na sexta-feira, às 9h30 da noite. É. O Brasil, né? O Brasil vai. Mas o bom é que o Brasil vai entrar em campo. O Brasil vai entrar em campo contra o Haiti, já sabendo de quantos gols vai precisar para ficar na primeira colocação na próxima sexta-feira, né? Quantos gols terá que fazer para ficar como o primeiro colocado. Porque Escócia e Marrocos vão jogar às 7 da noite de sexta-feira. E o Brasil vai jogar às 21, 9h30 da noite. Então já vai entrar em campo sabendo de quantos gols vai precisar. Né? Quantos gols? Porque é o jogo contra o Haiti, Tony, pode colocar você de centroavante, Tony. Tony, o técnico Ancelotti pode colocar você de centroavante e Célio Vaz na defesa, que ainda dá para ganhar da seleção do Haiti. Né? Pode ter certeza. Então, decepção total. Essa é a palavra. Essa é a palavra que eu achei. Decepção total a estreia da seleção brasileira contra a equipe de Marrocos. Dando uma olhada, prestando atenção ao jogo, aquele time ali vai longe, viu? É muito bom aquele time do Marrocos. Não só dificultou diante dos brasileiros, como vai dificultar diante outras equipes, outras seleções também, né? Agora, uma coisa que nos alegrou, uma coisa que nos alegrou e que nos deu um alento, né? E está nos dando um alento, foi a vitória maiúscula da Alemanha sobre a seleção de Curaçao. A Alemanha venceu por 7 a 1, então não foi só nós brasileiros que levamos de 7 da Alemanha, né? Um país que é menor do que a cidade de Mossoró. Um país de 160 mil habitantes. Mossoró tem 200 e poucos mil habitantes. Curaçao comemorou o único gol que fez em Copa do Mundo, né? É debutante. O país é debutante, a Alemanha ganhava, e no gol de Curaçao foi uma comemoração, uma alegria indescritível dos atletas, da torcida na arquibancada, porque é um país, repito, de apenas 160 mil habitantes e que o país foi goleado pela Alemanha. Ontem a Suécia goleou a Tunísia por 5 a 1, né? Tivemos a derrota do Equador, né? O Equador perdeu dos Marfinense, né? Perdeu para os Marfinenses, a Costa do Marfim venceu o Equador. E a Copa do Mundo prossegue, né? Tem muita gente ainda para estrear, né? Hoje vamos ter mais jogos. Tem muita gente aí ainda para estrear. Bom, em síntese, é uma Copa que está sendo considerada a maior, por conta que são 48 países distribuídos em três, que é o México, Canadá e Estados Unidos. Segundo os videntes, né? Eu vou deixar isso aqui no meu finalzinho do comentário. Segundo os videntes, vai dar Brasil. Uns estão dizendo que é Brasil e Portugal na final. Outros dizem que é Brasil e França. Então aguardemos para ver, né? Aguardemos para ver. O que sabemos é que o técnico Carlos Ancelotti tem que abrir mão de alguns jogadores. Tem que abrir mão de alguns jogadores que jogaram. No caso, repito, Casemiro, o Ibanez. Ele tem que fortalecer aquele meio de campo. Ele tem que fortalecer aquele meio de campo. Tornar o meio de campo mais marcador e mais rápido, né? Como fortalecer? Colocar Danilo, aquele ex-Palmeiras, ali ao lado do Bruno Guimarães, que para mim foi menos pior. Isso se falando de meio campo, mas o melhor jogador da partida, o melhor jogador foi Vinícius Júnior, foi o que eu mais gostei. E colocar ali o Endrick, sacar o Rafinha e colocar Luiz Henrique. Sacar o Rafinha e colocar Luiz Henrique. Colocar o Endrick em campo, né? Para ver se a seleção melhora. Manter Danilo na lateral direita, com a entrada do Danilo do Flamengo, a seleção melhorou bastante, né? E o Douglas Santos, não achei que ele decepcionou muito na lateral, não. Não achei que ele decepcionou muito, não. O problema do Brasil foi o meio de campo. E um desentendimento na defesa. Vocês observaram, o gol de Marrocos. Os dois zagueiros estavam adiantados. E houve o lançamento, houve o erro de passe lá. Não sei se foi o Paquetá, um deles lá errou o passe lá. E houve um lançamento longo. E o marroquino foi mais rápido que o zagueiro brasileiro. O Alisson sai do gol e ele toca para cobertura. Se o Alisson fica, talvez até tivesse feito a defesa. Né? Vamos aguardar. A seleção tem que melhorar. Tem que melhorar. Se quiser passar por Japão ou Holanda, que se enfrentaram ontem e que empataram em 2-2. O futebol que eu vi da Holanda e do Japão, quem o Brasil pegar vai ter dificuldade para avançar às quartas de final da Copa do Mundo de 2026. Era isso que tínhamos para esta segunda-feira em termos de futebol pela Copa do Mundo. Aqui no Brasil tivemos jogos da Série B. Jogos da Série B, o Atlético de Goiás ficou no 3-3 com o CRB, o São Bernardo ficou no 0-0 com o Sport de Pernambuco, Juventude 3-0 na Ponte Preta, Atlético e Goiás 1-1, Cuiabá e Vila Nova, o Cuiabá venceu pelo placar de um tento a zero. Os outros jogos vão acontecer hoje e na próxima terça-feira, jogos da rodada número 13. A Série C, rodada 10, tivemos os jogos Guarani 2-1 no Caxias, Amazonas 1-0 no Anápolis, o Brusque foi derrotado em casa pelo Santa Cruz de Pernambuco pelo placar de um tento a zero, e o IA Internacional de Limeira derrotou o Paysandu por 2-1, Itabaiana 2, Ituano. É também dois desses principais resultados da Série C. A Série D, encerrada a fase de grupo da Série D do Brasileirão. Encerrada. Agora vamos para o mata-mata. No grupo A1, o Gás venceu o Manaus por 3-1. O Nacional do Manaus venceu o Monte Roraima pelo mesmo placar. E o Manauara venceu o São Raimundo pelo placar de um tento a zero. No grupo A2, o Independência perdeu no Amapá por 2-1 para o Guaporé de Rondônia. Né? No grupo A7, o Ferroviária do Ceará venceu o Fluminense do Piauí pelo placar de um tento a zero. O Altos do Piauí derrotou o Atlético Cearense 3-2. E o Piauí venceu o Tirol do Ceará por 2-1 lá em Teresina, no Piauí. No grupo 8, Central de Caruaru, o Central venceu o Laguna, aqui do Rio Grande do Norte, por 2-1. O Laguna já estava eliminado. Central 2-1 no Laguna, aqui do Rio Grande do Norte. Lá em Sousa, olha aí, olha lá em Sousa, lá em Sousa. Sousa 0, América de Natal 2. O América avança a fase mata-mata. O Sousa ficou de fora, viu? Só lamentação para a torcida sousense, para os dinossauros. Sousa 0, América de Natal 2, o Sousa eliminado e o América de Natal prossegue no Campeonato Brasileiro da Série D. E lá no Frasqueirão, o ABC, com muita dificuldade, venceu o Maguari, lá de Bonito, Pernambuco. ABC 1, Maguari de Bonito 0. No grupo 9, Sergipe e Serra Branca da Paraíba ficaram no 1-1. O Sergipe está na próxima fase. O Lagarto jogou na cidade de Lagarto e venceu o Decisão de Pernambuco pelo placar de 1-0. Retrô 3, 13 de Campina Grande 0, jogo na Arena de Pernambuco. No grupo A10, o Atlético da Bahia perdeu em Alagoinhas, perdeu em seu estádio. Atlético de Alagoinhas, Bahia 1, CSA de Alagoas 7. Aí tivemos lá em Feira de Santana, Jacuipense 1, Asa de Arapiraca também 1. A Jacuipense está na próxima fase do Campeonato Brasileiro da Série D. E tivemos lá em Palmeiras dos Índios, no interior das Alagoas, CSE 0, Juazeirense da Bahia 1. No grupo 11, em Betim, Belo Horizonte, Betim 2, Operário de Mato Grosso do Sul 1. Lá em Uberlândia, Uberlândia já classificado, perdeu do Abecar de Goiás por 1 a 0. E na cidade de Catalão, craque 1, Ivinema também 1, craque avança. Aí, para a gente fechar o grupo 12, tivemos no Espírito Santos, Real Noroeste 0, Democrata de Governador Valadares também 0, Democrata está classificado para a fase mata-mata da Série D. Lá na cidade de Tombo, em Minas Gerais, Tombo 0, Vitória do Espírito Santo 0. E no Kleber Andrade, no Espírito Santos, Rio Branco 4, Porto Seguro da Bahia 0. Esses os resultados. Os principais resultados do futebol no fim de semana aqui no Brasil. Bom, xeque mate no Bola na Rede desta segunda-feira. A gente volta amanhã com mais futebol para você. Vem aí as músicas com poucos intervalos comerciais. A primeira delas, a música de Roberto Carlos. Após as músicas, a dupla de violeiro, uma das melhores do Nordeste. Felipe Bezerra e Juvenal Ferreira. Deixar uma frase linda para esta segunda-feira, né? Uma frase linda que tenho certeza que vocês vão gostar, né? Sejamos sempre humildes, né? Sejamos sempre humildes, humildes na grandeza e grandes na humildade, não é? E não se esqueçam que nenhum obstáculo é grande demais quando confiemos em Deus. Voltamos amanhã.

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Boa tarde, São Miguel. Boa tarde, região. Está no novo programa A Hora e a Vez do Repente. Falando seus titulares, Juvenal Felipe Pizerro, Juvenal Felipe, meu amigo Tono Oliveira, na sonoplastia, né? Um abraço a todos vocês do Rio Grande do Ceará, da Paraíba. O Pedro Felipe Pizerro está de luto, né? Seu irmão, o seu tio faleceu, né? E Paulo Sérgio, o Joanas, né? Nossos pesos a toda a família Prática, viu? Nosso amigo Felipe, meus pesos também, poeta, viu? Eu não vou sepultamento, parece que eu não estou podendo sair à tarde ainda na quintura, viu? Mas eu mando meus pesos através do programa, viu? E a todos vocês, a família Felipe de Peso, todo mundo de luto, né? Pelo falecimento do seu tio que aconteceu hoje de manhã em Paulo Sérgio, viu? Ele mandou um áudio aí, depois ele vai avisar bem direitinho, sabe a hora do sepultamento, se é hoje ou amanhã, viu? E ficam nossos pesos a toda a família do poeta Felipe Bezerra, a seus tios, né? E a toda a sua família, através do programa A Hora e a Vez do Repente. E vamos trazer para a sexta-feira de hoje, vamos trazer Marcelo Antônio e Sebastião da Silva cantando O Café Que Mãe Fazia, dedicando nosso amigo Antônio, o nosso amigo Antônio Bela, aí na Serrinha dos Profitos, está ouvindo o programa, dedinho no Poço de Vara. Meu amigo Zé Galega aí no alto, um abraço para você, viu? Vindo o programa Luiz Preto aí na 13, Dona Antônia, Ciro Velho Barra na Cachoeira, meu amigo Fernando aí na 13, está lá ouvindo o programa. Seu Neto Marculino na Lagoinha, também ouvindo o programa. Um abraço a todos vocês. Meu amigo Vigílio Negreiro, vai pra você, Vigílio, sentindo o cheiro do café que mãe fazia, viu? Dedicando também ao nosso amigo Antônio do Boi, aí na Conceição de Pereiro. Meu amigo Zé de Pedro, Dona Lúcia, meu amigo Antônio Negreiro, né? Meu amigo Assis Preto aí nos Torrões, um abraço pra tu, nunca mais eu vi ele, mas tá lá ouvindo o programa. E vai pra todos vocês, daqui a pouco nós vem dando os avisos de cantoria e atendendo os pedidos do programa. Vamos lá, Tony, pode jogar no ar, vamos embora.

Valeu, Sérgio, Sebastião da Silva e Moacir Laurentino cantando O Café Que Mãe Fazia, dedicando a todos vocês que estão na escuta do programa. Manda dedicar essa sextilha cantada ao nosso amigo, seu Zé Pedro, do Mercado de Anual. Seu Zé Pedro está ouvindo o programa, né, no seu mercado, mandando um abraço para vocês. Meu amigo Doni, Luiz Galego aí no alto, o homem que vende porco bem curtinho na hora, viu, criação de bola. Luiz Galego, tem um bar, tem bebida, tem tudo. Meu amigo Miguel Regina aí no alto também ouvindo o programa. Meu amigo Zé Galego aí no alto. Dona Geralda Gonçalves, um abração para a senhora e muito obrigado, viu, pela audiência. Um abração para a senhora e toda a sua família aí no alto. Minha amiga Zefinha. O poeta Aldo Bezerra está lá torcendo o cipó, fazendo balai, cantando o pinicado e mandando um abraço a todos vocês, né, aí no alto. Meu amigo Francinildo e Zefinha aí no alto. Também cadeira cativa do programa todas as tardes. Meu amigo Coco Zé Gordão aí no alto, aí no Sabinho Leite, também ouvindo o programa. E a todos nossos amigos. Mandar uma boa tarde à nossa amiga Francineide lá no Retiro. Ela está ouvindo o programa, né? Francineide e Luiz. Eu acho que ela tem a lanchonete lá no Retiro, está ouvindo o programa. Meu amigo Edval Paulo também assistindo aí para você. Edval Paulo é cadeira cativa do programa todas as tardes, está ouvindo o programa lá no Retiro. Meu amigo Chico de Altomiro na Lagoa, nunca mais eu vi ele. Meu amigo Luizão de Cosme Patrício, Carlinho Lagoa. Um abraço a toda essa turma boa que estão na escuta do programa. Seu é também ali na Estrada Velha, nosso amigo Chico Romão e família. Meu amigo Dedé Zé de Chico Romão, um abração. Meu amigo Arismado e Salgado, viu? O homem que faz pastéis todos os dias, coxinha, pastéis, faz bolo, todos os sabores, viu? Erismaldo e Salgado, também mandando um abraço a todos vocês que estão na escuta do programa A Hora e a Vez do Repeto. Meu amigo Raimundo Romão no Saco dos Bem-vindos, Dona Joana. Raimundo tem o seu bar lá, tem cachaça, cerveja, tem tudo lá, viu? Refrigerantes. Mandando um abraço a todos vocês. Dedé Zé Barros no seu mercadinho aqui em São Miguel também está ouvindo o programa. Ali no Mercadinho Barros aqui em São Miguel. Um abraço a Dedé e a todos os funcionários. Está lá ouvindo o programa. Minha Maria de Anorá está ouvindo o programa aí na sua residência. Maria tem a sua loja de roupa aqui, viu? 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É, mandando um abraço a todos vocês que estão na escuta do programa, a hora e a vez do repente aqui comigo, o Petro Felipe Bezerra. Mandando um abraço mais uma vez a Virgílio Negredo, está ouvindo o programa, é cadeira cativa do programa, Sebastião Pinto Campão no sítio São Gonçalo, o nosso amigo Dedainho no Poço de Vara, está lá ouvindo o programa, cadeira cativa do programa, Luiz Preto e Antônio mais uma vez aí na 13, né, ouvindo o programa, Ciro Verbarro, vamos dar alguma melhor na região, Dona Cotinha também ouvindo o programa, mandando um abraço a todos vocês. Juarez Ribeiro Mereis, doutor Severiano, também cadeira cativa do programa. Seu Estevam aí no Mereis, um abração para ele. Zé de Pedro com seu bar no Cid Cidade. Tem bebidas, tira gosto, organização. Zé de Pedro, Dona Lúcia, mandando um abraço a todos vocês que estão na escuta do programa. A Hora e a Vez do Repente. Antônio do Boi, mais uma vez aí na Conceição. Tá lá deitado numa redonda, se balançando, ouvindo o som da viola. Antônio Negreiro. O vereador João Ribeiro aqui em São Miguel, trabalhando pela saúde e educação. E através do programa, mando um abraço a todos vocês. Meu amigo Antônio Ribeiro, também próximo à Caixa Econômica aqui em São Miguel, está ouvindo o programa, seu Joca Ribeiro e família, né? O vereador Miguel do Brejinho, vereador do povo, representando Via Verde Região. E mandando um abraço a todos vocês que estão na escuta do programa. 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

0: 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Meu amigo Rogério tá ouvindo o programa aí. Rogério, fica aí pregado, nosso amigo Dedé Desmar, viu? É, aí Rogério, você tem cereais, tem bebida, tem cerveja gelada na hora. Meu amigo Josué da Carne no Beco, meu amigo, o nosso amigo Fernando da Carne também no Beco do, da Carne, mandando um abraço a todos vocês que estão na escuta do programa. Meu amigo Virgílio Negreiro, mais uma vez um abração pra você, meu amigo Rio, cadeira cativa do programa. É, tá ouvindo, Neto Marculino na Lagoinha, também mandando um abraço a todos vocês. Zezinho de Pedro, aí nos Purões, tá ouvindo o programa. Meu amigo Pedrinho na Construção, meu amigo Paulinho, viu? A todos vocês, um abraço. Estão na escuta do programa. Zé de Biei na 13 também, vendendo carne de porco toda semana. Dedé de Raimundo Franco e Dona Lúcia, também mandando um abraço a todos vocês que estão na escuta do programa. A hora e a vez do repente. E dizer que estarei cantando sábado próximo, dia 20, ali no Bar de Ritinha. Fica aqui no centro de São Miguel. A partir de 8 horas da manhã estaremos lá. Juvenal Ferreira e o poeta Raimundo Queiroz. Vai ser uma boa cantoria, se Deus quiser. Dizer que tem cantoria também dia 5 de julho, aí no sítio Lagoinha, no bar do nosso amigo Chiquinho Veloso. No aniversário de Pedro Veloso, cantoria com Felipe Pizer e o poeta Genício Dias, viu? Vai ser boa demais, no aniversário de Pedro. Tem cantoria também dia 3 de julho, aí no Alto Santa Teresa, para o nosso amigo Pretinho, né? Cantoria com Pedro Lourenço e o poeta Antônio Ed, lá do Icó. Vocês não podem perder. A organização do nosso amigo Pretinho, mandando um abraço a todos vocês que estão na escuta do programa. A hora e a vez do repente. O nosso amigo Juarez do Ombro avisa que farinha para Paulo Sérgio todos os dias, saindo aqui de frente para o Chico Peixoto, 6 horas da manhã, indo e voltando, viu? Leve encomenda, traz você que tem uma encomenda para mandar para o Juarez, quer para ele trazer lá, pode, ele leva e traz na hora, viu? O telefone dele você liga. 996-1767-33. Juarez do Ombros. Seu Daniel Peixoto aí na 3, está vendendo uma casa muito boa. Quem interessar comprar uma chácara broa, procura o nosso amigo Daniel Peixoto. Um abraço para ele e Valdeto vir no programa, viu? Seu Daniel, não dá certo por aí não, mas depois a gente vai, né, Dona Alvira? Mandando um abraço a seu Daniel, a Dona Valdete e a todos vocês. 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A hora e a vez do repente. Dona Oliveira, vamos trazer Felipe com esse recado, né? Trazendo o áudio do falecimento do tio dele e depois nós vamos atender os pedidos. Vamos lá? Pode jogar no ar.
1: 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Poeta Francinildo Zefini, cadeira cativa desse horário no Alto Santa Teresa, ouvindo o programa da gente todas as tardes. Nosso amigo Fernando na 3 de Maio, Luiz Preto, Dono Antônio, o poeta Zé Lisvan. Ao nosso amigo Leléo e a sua esposa Ana Maria. aí na 13 de maio, nosso amigo Beni Barros, na Lagoinha, que é a cadeira cativa desse horário, seu Quinco Borges e dona Liduína, toda a família, Damião Borges, Neide, todos os meninos, nosso amigo da Índio, Pedro Veloso no Manuel Vieira, nosso amigo Herói, Chico Flor, Ivone, seu Edival e dona Lúcia na Lagoinha, a Zé Nilton e a Zuleide, seu neto Marculino e dona Frasquinha, também, cadeira cativa desse horário, nosso amigo Geraldo Felipe e dona Suzana nas Galinhas, Belândia Esteve, toda a família, essa turma boa da Serra dos Marinheiros, Elita Zé Dativo, Antônio Agostinho, Zé Xavier, Cabeludo e Luciene, abração a esse casal maravilhoso, nosso amigo Zé Paulo, Miguel, Avaldo, dona Raimunda, essa turma boa da Boa Ventura, seu Zé Guilherme, dona Laide, nosso amigo Xuxa Novarrelli, Zé de Severino Bazé, e aqui no centro da cidade são muitos amigos bons que ouvem o programa da gente, nosso amigo Didi Dedé Majoel, nosso amigo Dedé de Zé Barros, do Mercadinho Barros, Lázaro de Quinco Joca, na Cigarreira Frei Damião, todos os amigos bons, o poeta Pedro Jerônimo, Valentim do Encanto, poeta Milton Rodrigues, um abraço ao poeta João Neto, lá no projeto Crescer, de Tenente Ananias, o poeta Aloysio Cando, seu Pereira e Dona Zefa, na Carnaubinha do Zé da Penha, também na escuta desse programa, nosso amigo e poeta Chico Bento, lá nas Caraúbas de Tabuleiro Grande, o poeta Neto Bezerra, em Jaguaribe, o poeta Gilson da Silva, na Vila Campo Limpo de Jaguaribe, nosso amigo Pedão, lá em Jaguaribe, a todos vocês, um abraço apertado no coração de cada um.
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3: 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Jonas de Zé de Plácido parte deixando irmãos, sobrinhos, cunhados, demais familiares e uma legião de amigos que, consternados, informam a todos que o seu corpo está sendo velado em sua residência no sítio Lagoinha, próximo à casa de seu Erasmo Rezador. 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Um ato de fé e solidariedade cristã.

todos vocês. Tono Oliveira, vamos atender a canção agora? Vamos atender o nosso amigo Marcinho Riachundo. Ele tá pedindo para ouvir a canção A Garota do Lixão, viu? Tá lá ouvindo para programa Damiana e dedicando a todos vocês que estão na escuta do programa A Hora e a Vez do Repente. Vamos trazer Paulo Nascimento cantando A Garota do Lixão, dedicando a todos vocês, e daqui a pouco a gente volta com mais um pedido.

É, vamos em frente com o programa. Vocês acabaram de ver Paulo Nascimento cantando na Garota do Lixão. Vamos atender seu Chico, é, Romão. Ele tá pedindo pra ouvir a Vaquejada. É o Pinto Preto do Oriente, dedicando a todos vocês, viu? Maria Romão, um abração pra tu. Dedicar seu Fernando e muita gente boa, viu? O programa hoje tá meio corrido, mas eu vou ver cantar. Dedicar de Val Paulo, a seu neto Marculino, Virgínio Negreiro, um abraço a todos vocês. Luiz Galego, Anualto, Zé Galego.

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Dedicar seu Chico Sabino na Cachoeirinha, tá lá ouvindo o programa. Um abraço ao Pétalo Justino Mucunã, a Graça, sua irmã e a toda a sua família que estão na escuta do programa, A Hora e a Vez do Repente. Só dizendo também que eu tava esquecendo, vai ter cantoria também dia 25 de julho, aí no sítio na Timbaúba, no bar do nosso amigo Nogueira, né? A organização Nogueira e Carlinho Lagoa, no aniversário de Carlinho. As cantorias com André Vitorino e o poeta Francisco Ferreira Lucrecia, viu? É, organização nosso amigo Carlinho Lagoa. Carlinho, vem no sapo para nossa cantoria ali, Ritinho. Antônio de Agostinho, um abraço a todos vocês, viu? O programa hoje foi meio corrido, mas deu tempo de fazer um bocado de coisa ainda. Vamos embora, né, Antônio Oliveira? Você fica na programação da Difusora até 18h. O programa volta amanhã. Um abraço a todos vocês e até amanhã, se Deus quiser. Tchau. Thank you.

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0: 14h32.
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1: 15 horas e 15 minutos. 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
3: Dezesseis horas e 30 minutos.
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